0: em desafio. Egildo Vieira fez parte do Quinteto Armorial e da banda de pau e corda. Grande músico e maestro nascido em Alagoas, mas fez carreira artística em Pernambuco. Abriremos esse primeiro bloco com um depoimento do próprio Egildo e, na sequência, as músicas Forró, Arriégua e Escovando Caranguejo.
1: O pífano é uma flauta, madeira, bambu, ou taboco, ou taquara, né? Uma espécie dessa família. Seis furos, né? Seis furos, sete com a embocadura, e aí? E toca maravilhosamente bem, sendo bem afinado, bem construído. É um grande instrumento. Desde menino que eu venho com essa peleja dos pífanos, tocando pífanos. E aprendi lá pra cá, aprendi a fazer, confeccionar pífanos em todas as armaduras. Taquara é uma madeira na extinção. Hoje estou fazendo hoje, graças a um amigo, Elias Sultano, que tem um sítio em aldeia, ele é agrônomo, e via que estava em extinção e plantou dois pés de taquara no sítio dele. A armadura, as invenções são essas, né? Tem o flaupe, né? Que eu misturei a metade do pífano com a cabeça da flauta. Flauta em só, dó. A flauta em dó com a metade do pífano em só. Aí tem outro instrumento que eu chamei de flauta, que é estar ele, a vantagem dele é ter uma afinação módula. É Fá, Sol, Lá, Si, Dó, Ré, Mi. É em Mi, Mi menor, Mi natural. A embocadura é a mesma. É a mesma, usada na flauta. Quem tocar flauta não vai ter dificuldade de soprar o pífano. Agora vai ter um pouquinho de dificuldade no dedilhado, que é um pouco diferente, só um pouco diferente. Mas quem estudou flauta doce, e misturando a afinação da dedilhada da flauta doce com a flauta transversa, chega ao pífano. É Gildo Vieira do Nascimento, que nasceu em Piranhas. Alagoas, sertão alagoano.

Estamos apresentando o programa Fim de Noite Especial pela Rádio Universitária FM, a nossa rádio pública, dando sequência à audição do álbum Pífanos em Desafio, do mestre Egildo Vieira. Ouviremos as músicas El Condor Pasa, Pipoca Moderna, Lamentos do São Francisco e Lula no Coco.

Estamos apresentando o programa Fim de Noite Especial pela Rádio Universitária FM, a nossa rádio pública. Que maravilha esse álbum do mestre Egildo Vieira, Pífanos em Desafio. Vamos lá, seguindo nossa audição, segue as faixas: Pife Torto, A Perua, Solo da Terra e Carnavalito.

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1: Estamos apresentando o programa Fim de Noite Especial pela Rádio Universitária FM, a nossa rádio pública. Encerrando este primeiro bloco, ouvindo o álbum Pífanos em Desafio, do mestre Egildo Vieira, vamos degustar as faixas Zangado, Légua Tirana, Lavando o Louro, Saudade e Bicho Carpinteiro.

0: 9:43.
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Voltamos a apresentar o segundo bloco do programa Fim de Noite Especial, aqui pela Rádio Universitária FM, a nossa rádio pública. Vamos juntos ouvir o álbum Para Caymmi, de Nana, Dori e Danilo Caymmi, gravada ao vivo em celebração aos 90 anos do pai Dorival Caymmi. Vamos às faixas. Acontece que sou baiano, Você já foi à Bahia, Saudade da Bahia, Severo do Pão, O Samba da Minha Terra e Promessa de Pescador. Sambando, eu vim pra viver sambando.

0: Eita, menino! Olha o menino aí, gente!
1: Tô de volta aí, menino!
0: Olha o menino aí! É o pai dos outros!

Estamos apresentando o programa Fim de Noite Especial pela Rádio Universitária FM, a nossa rádio pública. Seguindo com a audição do álbum Para Caymmi, de Nana, Dori e Danilo Caymmi, vamos às faixas O Bem do Mar, Marina, Peguei um Ita no Norte, Festa de Rua e Morena do Mar.

Estamos apresentando o programa Fim de Noite Especial pela Rádio Universitária FM, a nossa rádio pública. Chegamos ao final deste segundo bloco ouvindo o álbum Para Caymmi, de Nana, Dori e Danilo Caymmi, gravado ao vivo em celebração aos 90 anos do pai Dorival Caymmi. E para encerrar este disco lindíssimo, vamos ouvir as canções Adeus, Requebre Que Eu Dou Um Doce, Um Vestido de Bolero, A Vizinha do Lado, Eu Cheguei Lá e Eu Não Tenho Onde Morar, Maracangalha.

0: 10:34.
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7: Voltamos a apresentar o programa Fim de Noite Especial pela Rádio Universitária FM.

a nossa rádio pública. Estamos na terceira e última parte do programa e ouviremos o álbum Ballin' Rumpau, Suite for Flauta and Jazz Piano Trio, lançado em 1975. Vamos ouvir essa riqueza sonora agora? Segue as faixas: Baroque and Blue, parte 1, Baroque and Blue, parte 2, Sentimental, parte 1, Sentimental, parte 2,

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1: Estamos apresentando o programa Fim de Noite Especial pela Rádio Universitária FM, a nossa rádio pública. Vamos seguindo degustando o álbum Bolin Rampal, Suite for Flauta and Jazz Piano Trio, de Claude Bolin e Jean-Pierre Rampal. Na sequência, as faixas Javanais Parte 1, Javanais Parte 2, Fugaz Parte 1, Fugaz Parte 2, Irlandês Parte 1 e Irlandês Parte 2.

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1: Estamos encerrando o programa Fim de Noite Especial pela Rádio Universitária FM, a nossa rádio pública. Eu sou Felipe Novaes na apresentação e produção e nos despedimos ouvindo as faixas Versatile Parte 1 with Bass Flaut, Versatile Parte 2 with Bass Flaut, Velos Parte 1, Velos Parte 2, deste maravilhoso álbum Bowling Rampal Suite for Flaut and Jazz Piano Trio, de Claude Bowling e Jean-Pierre Rampal. Um ótimo fim de noite e até o próximo programa.

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1: 11 horas e 13 minutos.
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0: Meia-noite e dois minutos.
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0: Meia-noite e 20 minutos.
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0: 1 hora e 1 minuto.
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0: 1:40.
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0: 1:57
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0: 2:16.
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0: 3 horas e 14 minutos.
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0: 3 horas e 36 minutos.
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0: 3 horas e 56 minutos.
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0: 4 horas e 9 minutos.
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0: 4 horas e 27 minutos.
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0: 5:06.
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0: 5:28.
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0: 5:49.
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0: 6 horas.
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3: Segunda-feira, 6 de julho de 2026. Bom dia. Começa agora mais uma edição do Redator Comunitário.
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3: Defesa eleitoral impõe restrições à gestão pública.
4: Faltam 3 meses para o primeiro turno das eleições de 2026. E, com isso, as regras previstas na lei eleitoral ficam mais rígidas até o segundo turno, em 25 de outubro, no período chamado de defeso eleitoral. Na prática, o Tribunal Superior Eleitoral estabelece uma série de proibições e regras para a administração pública, o que inclui governos federal e estaduais, ministérios, secretarias, empresas públicas e autarquias.

0: autarquias. A medida busca garantir a igualdade de condições entre os candidatos e impedir que gestores usem a máquina pública em benefício próprio. A lei proíbe, por exemplo, que agentes públicos nomeiem, contratem, admitam ou demitam servidores sem justa causa. Também ficam proibidas a remoção, a transferência e a exoneração de servidores públicos. Essas medidas só são permitidas em situações específicas, como casos de emergência. O Defesa Eleitoral também impede que o governo federal repasse verbas a estados e municípios e que os governos estaduais transfiram recursos às prefeituras, exceto para obras em andamento ou em casos de calamidade pública. Nos canais de comunicação institucional, como sites e redes sociais, é obrigatório retirar nomes, símbolos, expressões, imagens, slogans ou outros elementos que permitam identificar autoridades, governos ou administrações que estejam concorrendo nas eleições. As convenções partidárias que oficializam as candidaturas começam em 20 de julho e, a partir deste domingo, os pré-candidatos poderão fazer propaganda interna sem o uso de rádio, televisão, cartazes ou sites. Da Rádio Nacional em Brasília, Sayonara Moreno.
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2: E-mail redatorcomunitario@gmail.com. Brasil cai diante da Noruega com uma posse de bola humilhante. Pouco mais depois de uma hora do fracasso da seleção brasileira na Copa do Mundo, irmão do goleiro Alisson entra em campo pela Série B. Goleiro do Náutico não foi vazado, mas o Timbu também não conseguiu entrar na defesa do Juventude. 0 a 0. Dalpozo estreia no Sport com derrota em sua terra. Santa passa pelo Ituano e sobe para a quarta posição. Tricolor pode ser terceiro no complemento da rodada se o Brusque perder o clássico para o Figueirense. Maguari é derrotado na Ilha do Retiro e complica sua situação no duelo contra o Iguatu do Ceará. No Autores e Livros Dose Extra, livro aborda Machado de Assis em A Loucura e as Leis. E a gente fecha com Moacir Franco, balada número 7. Um trechinho antes da próxima reportagem.

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1: A massa radiofônica e a magia dos programas de auditório.
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3: A nossa viagem pela história da Rádio Nacional começa hoje com uma pergunta que atravessa romances e novelas desde as cantigas de amor e de amigo da Idade Média. É possível apaixonar-se sem jamais ver ou tocar

0: o alvo do desejo?
1: A resposta vem em ondas, como o mar. Ondas que, no caso, vinham e vêm pelo ar. Antes da TV, o rádio criou uma mitologia movida à voz e só. Um Olimpo sem imagens, mas nem por isso menos poderoso, como conta um dos pioneiros da Nacional, Paulo Tapajós.
2: O rádio era a arte cega. Você não via o artista, não tinha ideia de como ele era fisionomicamente. O Paulo Roberto tem até um foxtrot feito de parceria com o Custódio Mesquita, chamado O Cantor do Rádio, em que ele começa dizendo o seguinte: eu sou o cantor do rádio, o cantor que nunca viste e que não verás jamais. Quer dizer, havia esse conceito antigamente. O cantor do rádio era uma figura que o povo imaginava, mas não sabia nunca como ele era. Não havia auditórios, não havia nada disso, né? Eu sou...

0: No Brasil dos anos 30, fotos eram raras, mesmo nas revistas ilustradas de maior tiragem, como o Cruzeiro, Carioca ou Careta.
1: A possibilidade de o público ver para crer, como São Tomé, impulsionou a criação de programas de auditório, combinando música ao vivo, gincanas com prêmios de anunciantes e quadros de humor. Essas atrações se tornaram, com o tempo, o carro-chefe da programação radiofônica. Na Nacional, o pioneiro foi um coringa. Almirante, a mais alta patente do rádio, como dizia o bordão que acompanhava o nome artístico de Henrique Forés Domingues. Ele resume a história no depoimento a Giuseppe Ghiaroni, da Rádio MEC.
2: Eu então lancei o primeiro programa de testes, que foi a Caixa de Perguntas. Aquele título praticamente não era meu, porque aconteceu uma coisa. Um produtor aqui de uma empresa, ele resolveu fazer um programa que estava fazendo muito sucesso nos Estados Unidos. Mas eu não quis fazer aquele programa com aquele mesmo processo que era feito nos Estados Unidos. E então o que é que eu fiz? Eu modifiquei o programa. Eu mantive aquele título, que era Caixa de Perguntas, mas eu comecei a contar, fazer testes completamente diferentes.
0: Almirante, em pouco tempo, integraria uma frota de desbravadores do formato. Ademar Cazé chegou a encenar em seu programa o Teatro Imaginário, uma espécie de ópera radiofônica com todos os sons que evocassem a atmosfera do Teatro Municipal, mais prestigiada casa de espetáculos da capital do país à época. Renato Mursi, com o papel carbono, e Ari Barroso, com Calouros em Desfile, revelavam talentos musicais. Manuel Barcelos, de enorme tino comercial e diretor da emissora, lançava estrelas.
3: E quem vem para animar isso tudo é Manuel Barcelos.
4: Esse programa não é meu e sim de todas as donas de casa que usam, preferem e gostam do óleo e do composto Yaya. E por falar em Yaya e nos quindins que ela tem, a nossa Yaya baianinha pimenta de cheiro, ela que aí vem! Aí vem Marlene de Yaya!
1: As tardes de sábado, no segundo semestre de 1945, passaram ao comando de César de Alencar. Tinha Emilinha Borba como cantora exclusiva do programa e um estilo peculiar de interação com o público.
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6: Alô, alô, alô. Vamos a mais um rádio teste da semana com um prêmio no valor de 200 cruzeiros, gentileza de Alpargatas Roda. Esta é realmente difícil, hein? Em que ano Wanda Oiticica se apresentou pela primeira vez num concerto público? Hein? Em que ano? Se não houver respostas, acumulo para o primeiro rádio.
7: Cala a boca, a galeria não se manifesta. Ó, gente.
6: Hein?
8: Não.
6: Que 16? Que é 16? Ela não era nem nascida ainda.
0: Os prêmios para quem acertava as respostas ilustram bem o poderio econômico da Rádio Nacional. Num país que

0: e vivia os primeiros tempos do salário mínimo, 100 cruzeiros garantiam as compras do mês para um solteiro. 200 sustentavam a cesta básica de uma família.
1: 1.000 cruzeiros, então, compravam um rádio ou uma camisa social de alto padrão, do tipo que combinava com eventos de gala, como a festa pelos 10 anos do programa César de Alencar, que reuniu nada menos que 20 mil pessoas no Maracanãzinho. Uma espécie de apoteose, episódio síntese da era de ouro do rádio, sobre a qual nós vamos continuar te contando nos próximos episódios.
0: Este episódio contou com áudios dos acervos da Empresa Brasil de Comunicação e do Museu da Imagem e do Som do Rio de Janeiro.
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3: Pesquisa da Fiocruz abre caminho para vacina universal contra a malária.
4: Pesquisadores da Fundação Oswaldo Cruz identificaram um conjunto inédito de fragmentos de proteínas do Plasmodium, gênero de parasitas que causam a malária, que podem favorecer a produção de imunizantes mais eficazes contra a doença. O estudo, publicado nesta quarta-feira na revista Nature, investigou como o sistema imunológico reconhece o parasita e o papel dos chamados linfócitos TCD8, células de defesa capazes de identificar e destruir diretamente as células infectadas. A coordenadora do estudo e pesquisadora da Fiocruz Minas, Caroline Junqueira, explica como essas células atuam.
5: Quando tem esse contato entre o linfócito e a célula infectada, esse linfócito TCD8 liberam moléculas que vão matar essa célula. Os fragmentos que nós identificamos de proteínas, eles ficam bem ali nessa região do contato. Então, cada linfócito TCD8 reconhece um tipo de fragmento apenas de proteína. É como se fosse um endereço. Ele só vai naquelas células que tem aquele endereço especificamente.
4: Em etapas, foram analisados primeiro os peptídeos, pequenos fragmentos de proteínas do parasita localizados na superfície das células infectadas e reconhecidos pelos linfócitos. No total, foram identificados 453 peptídeos, derivados de 166 proteínas do parasita. Após a análise, descobriu-se que a maioria eram proteínas conhecidas como housekeeping, essenciais para a sobrevivência do parasita e presentes em todas as fases da vida em diferentes espécies. Na etapa de testes de resposta imunológica, em humanos naturalmente infectados, infectados experimentalmente e animais, tanto primatas quanto camundongos, verificou-se que os linfócitos reagiram às células infectadas de 5 espécies de Plasmodium. Para Caroline Junqueira, isso mostra um potencial dos linfócitos TCD8 de reconhecer e eliminar diretamente células infectadas.
5: Finalmente, a gente também conseguiu desenvolver 2 vacinas bem preliminares nesse trabalho, mostrando o potencial protetor dessa vacina contra a malária. Hoje, a gente já tem outro estudo que a gente pretende submeter ainda esse ano, que a gente conseguiu formular uma vacina ainda mais eficaz e com potencial enorme de proteger contra diferentes espécies e nos diferentes estágios do ciclo celular do parasito.
4: Segundo a pesquisadora, as vacinas disponíveis atualmente contra a malária não compreendem tantas espécies do parasita. Além disso, os imunizantes têm eficácia parcial, pois atuam na fase inicial da infecção e a proteção tende a diminuir com o tempo. No entanto, apesar dessa nova possibilidade de imunização, ainda é preciso realizar outras etapas de validação e testagem clínica antes da real produção de uma vacina. Com informações da Agência Brasil, sob supervisão de Fábio Cardoso, da Rádio Nacional no Rio de Janeiro, João Barbosa.
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3: Vacinação contra HPV é prorrogada até o final do ano.
7: Atenção jovens entre 15 e 19 anos. O período de vacinação contra o HPV, papilomavírus humano, foi prorrogado e agora vai até 31 de dezembro deste ano. Essa é a principal forma de prevenção da doença, combinada a outros meios de proteção, como o uso de preservativos, que reduzem o risco de transmissão. O diretor da Sociedade Brasileira de Imunização

0: Comunicações, Juarez Cunha, explica que a vacina tem eficácia contra o vírus e potencial para eliminar casos de câncer de colo do útero.
1: Cada vez mais a gente tem dados de vida real da utilização da vacina mostrando uma proteção muito importante, tanto que a meta da Organização Mundial de Saúde é eliminar os casos de câncer de colo de útero. Isso, sim, a gente vai ser possível com a utilização ampla da vacina. É uma vacina que tem se mostrado muito eficaz. Então, os países que utilizam há mais tempo observaram uma diminuição muito importante.
0: O HPV é uma infecção sexualmente transmissível muito comum no mundo e afeta a pele e as mucosas. O vírus tem mais de 200 tipos, os chamados oncogênicos e os não oncogênicos, como explica o diretor da Sociedade Brasileira de Imunizações, Juarez Cunha.
1: Os oncogênicos é que causam câncer e são os principais causadores, por exemplo, de câncer de colo de útero, mas também causam câncer de vulva, de vagina, de ânus, de pênis, são causadores de vários tipos de câncer em várias localizações, mas em especial da área genital. E os não oncogênicos causam as verrugas genitais chamadas condilomas.
0: Para se vacinar, basta procurar uma unidade básica de saúde ou um posto de vacinação do SUS. A imunização é indicada para meninas e meninos de 9 a 14 anos. Mas para resgatar aqueles que passaram dessa faixa etária e não se vacinaram, a campanha também está aberta para jovens entre 15 e 19 anos. Além desse grupo, os postos estão autorizados a vacinar pessoas que vivem com HIV, os transplantados, pacientes oncológicos, usuários de PrEP e pessoas com papilomatose respiratória recorrente. Com colaboração de Vitor Mendes, da Rádio Nacional em Brasília, Sayonara Moreno.
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3: Brasil se despede da Copa do Mundo com uma campanha decepcionante.
4: Foi em 5 de julho que o Brasil sofreu a traumática eliminação para a Itália na Copa do Mundo de 1982. A data agora é também a do adeus precoce ao sonho do Hexa ainda nas oitavas de final. A derrota por 2-1 para a Noruega em Nova Jersey, nos Estados Unidos, decretou a pior campanha da seleção brasileira desde o Mundial de 1990. Zinedine Zidane, Thierry Henry, Cláudio Canigia, Paolo Rossi. A já extensa lista de carrascos do Brasil em Copas foi incluído o nome de Erling Haaland. O atacante norueguês foi decisivo. Marcou os 2 gols da vitória nórdica, igualou-se ao argentino Lionel Messi e ao francês Kylian Mbappé na artilharia do Mundial com 7 gols. E é só a primeira vez que ele disputa o maior torneio do futebol. O Brasil descontou no último lance, já nos acréscimos com o Neymar. Na última Copa da carreira, o atacante, cuja convocação dividiu opiniões pelas condições físicas, entrou no segundo tempo e marcou de pênalti. Foi tirar satisfações com o goleiro Ørjan Nyland, que claro, nem ligou. Ele que foi outro herói norueguês, com defesas importantes, inclusive a de uma penalidade do volante Bruno Guimarães, ainda na etapa inicial, quando o placar estava 0-0. 2 tabus se mantiveram. O Brasil, desde o Penta em 2002, não vence uma seleção europeia em um confronto eliminatório e continua sem ganhar da própria Noruega na história. A seleção brasileira de Carlo Ancelotti, que tem contrato até a próxima Copa, resta contar as horas até 2030. E até lá, serão 28 anos de jejum, a maior seca de títulos mundiais. Já a Noruega, que chega às quartas pela primeira vez, o sonho do título está vivo. Lincoln Chaves, de São Paulo, para a Rádio Agência Nacional.

É, e pouco mais de uma hora da eliminação do Brasil na Copa do Mundo 2026, a segunda divisão do Campeonato Brasileiro prosseguiu, e com o irmão do goleiro da seleção em campo. Muriel não foi vazado, mas o seu time, o Náutico, também não conseguiu romper a defesa do Juventude. 0 a 0. Aliás, a defesa do Juventude é a melhor da Série B. Tomou apenas 8 gols em 16 jogos. O Cuiabá tem a segunda melhor com 9 gols. Com o resultado, o Náutico volta para a

segunda posição com 21 pontos. O Juventude é o quinto com 26, mas pode perder posições se São Bernardo e Operário, que estão em sua cola, pontuarem hoje à noite. São Bernardo visita o Vila Nova, o Operário joga fora diante do Atlético. Com 0 a 0 nos aflitos, o Náutico completou 6 jogos.

0: Catarina, sua terra. 1-0 para o Criciúma. O time treinado por Eduardo Batista agora é o segundo com um jogo a mais, 30 pontos. Novo Horizontino lidera também com 30. Vila Nova, que joga hoje, pode voltar à liderança isolada se vencer o São Bernardo. Tem 28 pontos. Quarto, Fortaleza com 28, quinto, Juventude 26, sexto, São Bernardo 25. O Operário agora é o sétimo, também com 25. Mesma pontuação do Sport em oitavo. Hoje à noite jogam Botafogo de Ribeirão Preto e Avaí, Vila Nova e São Bernardo, já dissemos, Atletique e Operário do Paraná. Zona de rebaixamento, Botafogo de Ribeirão 16 pontos, Avaí 13, Ponte Preta 8, América meia dúzia. Próximo jogo do Sport, sexta-feira na Ilha do Retiro, recebe o Botafogo de Ribeirão Preto. O Náutico joga domingo, 4 da tarde na Ressacada, visita o Avaí. Série C, o Santa venceu o Ituano sábado na Arena de Pernambuco, jogo complicado principalmente no primeiro tempo, e avança para a quarta posição da Série C, podendo ser terceiro se o Brusque perder o clássico de hoje à noite diante do Figueirense. A boa notícia para o futebol nordestino também na rodada foi a vitória fora. O Belo bateu o Anápolis, que é o Lanterna, por 2-0 jogando fora de casa e voltou ao G8 como sétimo colocado. Guarani 23, Inter de Limeira 22, Brusque 21 joga hoje, Santa 21, Paysandu 20 pontos, Caxias em sexto com 20, Botafogo da Paraíba 19, Maringá 19, formam o G8. Z2, Itabaiana 10, joga hoje contra o Amazonas fora de casa, Anápolis 9 pontos, estão por ali muito ameaçados, Confiança 11, Maranhão 14, Barra de Santa Catarina 15 pontos. O Barra é o próximo adversário do Santa, domingo 11 da manhã. Série D, o único sobrevivente do futebol pernambucano na quarta divisão, o Maguari não começou bem um novo mata-mata, este pela terceira fase. Na Ilha do Retiro, sábado, Maguari 2 e Iguatu 3. O clube cearense agora joga em casa pelo empate, domingo no Morenão, às 4 da tarde.
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0: Agora destaques online de grandes jornais brasileiros, jornais pernambucanos, blogs e sites independentes. Folha de São Paulo, Copa do Mundo 2026. Brasil tem pior posse de bola em mundiais. As estatísticas do jogo contra a Noruega. Nórdicos chutaram menos, mas tiveram melhor aproveitamento ao eliminar a seleção. Haaland dá 30 toques na bola e finaliza 4 vezes no confronto. Um ciborgue aniquila o Brasil. Eliminação para a Noruega repercute na imprensa mundial. Análise. No improviso não deu, agora Ancelotti tem 4 anos para construir time. Betis no Brasil. Betis usa um texto foguete e promoções restritas para reter os jogadores e captar clientes mais fiéis. Texto de Pedro S. Teixeira. São Paulo. O objetivo dos sites de apostas na Copa do Mundo, mais do que lucrar no curto prazo, é captar clientes fiéis. Os anúncios durante as transmissões, alvos de críticas pelas recomendações de jogo, pelo tom de urgência e pelas letras miúdas, são apenas a parte mais aparente e sujeita a regras das bets, afirmam especialistas. São a ponta do iceberg, diz George Valença, professor de Ciência da Computação da Universidade Federal Rural de Pernambuco, cuja pesquisa tem foco nos padrões manipulativos de marketing, os chamados dark patterns. Quem se cadastra

Entra em uma beta e passa a receber newsletters via e-mails e SMS batizados de textos foguete, com programas de fidelidade para o apostador e outras promoções proibidas para o público que não esteja cadastrado, de acordo com a Lei nº 14.790, de 2023. Dados da SimilarWeb mostram que a estratégia funcionou. As betas que anunciaram na Cazé TV obtiveram um aumento de mais de 115% no número de downloads de seus aplicativos durante o torneio. Um e-mail da Bet Nacional recebido pela reportagem, por exemplo, mostra condições promocionais preparadas com a Cazé TV por tempo limitado. As campanhas de KTO e Bet365, por sua vez, oferecem clubes de fidelidade nos quais quem aposta mais é recompensado. Além disso, jogadores que chegam nessas plataformas interessados nos prognósticos esportivos se deparam com as ofertas de cassino online, como transmissões ao vivo de roleta e jogos eletrônicos como o Jogo do Tigrinho. Esse marketing direcionado não é alvo da investigação do governo pelos alertas ilegíveis, nem da liminar do CONAR, Conselho Nacional de Autorregulamentação Publicitária, que suspendeu peças publicitárias exibidas na transmissão do Mundial da FIFA. Mas pesquisadores ouvidos pela reportagem da Folha de São Paulo veem na interação entre as betes e os jogadores padrões enganosos de marketing. E segue a reportagem, é um pouco longa, de Pedro S. Teixeira, da Folha de São Paulo de hoje. Eleições, Tarcísio lidera a disputa em São Paulo com 46% contra 30% de Haddad, segundo o Datafolha. Maurício Steiser, sinto odor de publicidade com o clichê Copa dos Protagonistas. Avião da Aerolíneas Argentinas tem motor amassado em colisão com drone durante pouso no Rio de Janeiro. Fragmento danifica palheta e componente de entrada de ar. Voo ia de Buenos Aires ao Rio de Janeiro. Trump ligou para Infantino para pedir reversão da suspensão do artilheiro dos Estados Unidos e FIFA atende. Atacante foi expulso na vitória sobre a Bósnia. Jornal O Estado de São Paulo. Copa do Mundo, México 2, Inglaterra 3. Brasil 1, Noruega 2. Mauro Betting, Brasil adia sonho do Hexa e pode ser favorito em 2030, mas terá de largar prepotência e arrogância. Brasil é castigado por Haaland e perde da Noruega e cai nas oitavas. Seleção é cada vez menos Brasil, mas não adianta demonizar Ancelotti. Novo ciclo. Ancelotti fala em novas ideias para a seleção após eliminação. Entrevista. Procuradora que acusa expoentes da velha Lava Jato terá ato em sua defesa. E o jornal O Estado de São Paulo traz uma opinião de Milton Crenitti. A geração que rejeita o envelhecimento, porque isso é perigoso. O Globo, Rio de Janeiro. Trazendo as definições de hoje da Copa do Mundo, Portugal e Espanha, Estados Unidos e Bélgica. Amanhã, Argentina e Egito, Suíça e Colômbia. Recomeço. Após queda nas oitavas, quem deve parar e quem deve seguir no próximo ciclo de Copa do Mundo? Equipe de Carlo Ancelotti foi eliminada do Mundial pela Noruega nas oitavas de final, após perder por 2-1. Carlos Eduardo Mansur comenta: Noruega 2, improviso 1. Bagunça e desprezo aos processos são cultura a ser superada. Procuram-se trabalhadores. 8 em cada 10 empresas no país têm dificuldade para preencher vagas. O jornal não disse aumentaram um pontinho na oferta salarial. Ou se já adotaram, nada impede, viu? A escala 5x2. Ameaçadas.
Sob Trump, Estados Unidos chegam aos 250 anos em meio à ofensiva

contra direitos das mulheres e novo cerco ao voto feminino. Inexplicável. Marquinhos pede desculpas ao povo brasileiro após eliminação para a Noruega. Miriam Leitão. Cresce movimento para eliminar direito de as mulheres votarem. Venezuela enterra corpos não identificados após terremotos deixarem mais de 3.300 mortos. Joga nada. Após a eliminação da seleção na Copa, adversários de Flávio Bolsonaro atacam Neymar. Atendimento reservado. MP da Bahia revela como líderes do CV presos comandavam facção de dentro da cadeia. Brasil. Ex-mulher do goleiro Bruno é encontrada e internada em BH após 3 dias desaparecida. No JC. Após a eliminação, Neymar encerra passagem pela seleção brasileira. Luto. Lula lamenta a morte de Valdemar Borges, grande defensor da democracia. Em publicação nas redes sociais, Lula também prestou solidariedade à família do deputado, especialmente à ministra Luciana Santos, esposa de Valdemar. O deputado estadual Valdemar Borges, PSB, faleceu sábado aos 67 anos em decorrência de um câncer. Diário de Pernambuco. Haaland faz 2 e Noruega elimina Brasil da Copa do Mundo nas oitavas de final. Afogamento. Homem morre após se afogar na praia de Boa Viagem, no Recife, neste domingo. Era tudo brincadeira, diz lobisomem de Chechel, após assustar população e parar na delegacia. Folha de Pernambuco. Passivo, Brasil perde pênalti, é castigado por Haaland e dá adeus ao sonho do Hexa na Copa do Mundo. Pescador captura filhote de tubarão em Boa Viagem, brinca com o animal e devolve ao mar. Sob influência da direita dos Estados Unidos, fala de Figueiredo impulsiona posicionamento contra voto feminino. É o blogueiro bolsonarista Paulo Figueiredo, aliado do presidenciável Flávio Bolsonaro e neto do ditador General Figueiredo, já falecido. Agora blogs e sites independentes, começando pelo DCM. Vexame do Brasil na Copa marca o fim da triste era Neymar. A eliminação para a Noruega nas oitavas de final não foi uma zebra, e sim o desfecho lógico de um projeto que deu errado desde o primeiro dia. Ancelotti defende escolha de Bruno Guimarães após pênalti perdido. Era o melhor. Juca Kfouri chama Neymar de pequeno cafajeste após briga no fim do jogo do Brasil. E no Brasil 247. Opinião. A eliminação do Brasil foi merecida e há dois culpados, a CBF e o técnico Ancelotti.

O Sintep participou na sexta-feira, dia 3, do Seminário de Avaliação do Plano Estadual de Educação de Pernambuco, PEEPE 2015-2025, Balanço da Década e Perspectivas para o Novo PEE Pernambuco 2027-2037, realizado na Fundação Joaquim Nabuco Fundage, na Zona Norte do Recife. O encontro organizado pelo Fórum Estadual de Educação de Pernambuco reuniu representantes de entidades sindicais, universidades e profissionais em educação para discutir os avanços e os desafios do atual Plano Estadual de Educação, além de contribuir com propostas para a construção do novo PEE, que irá orientar as políticas educacionais de Pernambuco entre 27 e 37. Marília Cibele, diretora do sindicato, foi a mediadora do painel 1, que teve como tema a valorização e formação dos profissionais em educação, proposições iniciais para o novo PEE. O debate contou com as apresentações de Heleno Araújo, Ivete Caetano,

0: Mesmo presidenta licenciada do Sintep e Luciano Paes, Simpro FEE-PE, que discutiram propostas voltadas ao fortalecimento da valorização e da formação dos profissionais da educação. Confira a informação no site sintep.org.br ou nas redes sociais do sindicato.
1: Paulo Freire. Nascimento 19 de setembro de 1921 no Recife. Falecimento 2 de maio de 1997 em São Paulo. Patrono da educação brasileira.
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0: O relator do PL da negociação coletiva no setor público apresentou o parecer na quarta-feira, dia 1 de julho. Com isso, o PL 1893-26, que tramita em regime de urgência, pode ser pautado para votação no plenário da Câmara nesta terça-feira, dia 7 de julho. O PL legitima a negociação coletiva no setor público, não só na esfera federal, também nos estados e municípios, e segue parâmetros da OIT, Organização Internacional do Trabalho. Definido o parecer, a preocupação dos sindicalistas agora é a amarração final do texto para evitar lacunas ou interpretações dúbias. Vamos ouvir as impressões iniciais do coordenador-geral do Sindicep Pernambuco, Zé Carlos de Oliveira.
3: É exatamente isso. Algumas preocupações. Em primeira linha, bom dia para todos e todas. Nós estamos no Congresso Nacional, tentando conversar com o relator do projeto, o deputado André Figueiredo, que é um deputado trabalhista, sobre essa questão da negociação coletiva no setor público, que é por intermédio do projeto de lei que ratifica a Convenção 151 da OIT. A negociação coletiva no setor público, haja visto que isso é uma lacuna e uma luta de 20 anos. Nossa, porque só foi possível no governo democrático. Então, esse avanço na perspectiva da criação de um processo formal de negociação, isso é ultra positivo. Agora, como todos esses projetos de lei que mexem com uma série de conjecturas e às vezes de vários interesses, o nosso interesse único é o fortalecimento da categoria servidor público, certo? Nas três esferas e nos três poderes. Qualquer coisa que venha fora disso, qualquer coisa que venha fora desse arcabouço do que foi discutido e construído ao longo desses 20 anos, qualquer outro tipo de proposta que não tenha sido combinada com as centrais sindicais, que venha no sentido de enfraquecer a luta dos trabalhadores e o seu processo negocial por intermédio do enfraquecimento das entidades sindicais, nós vamos ter que lutar contra, certo? Que essas coisas sejam, esses entulhos sejam tirados do projeto que foi construído por nós de uma forma difícil, sabe, muitos anos de luta, de dedicação, da nossa central, dos nossos representantes, do nosso companheiro Pedro Armengol, e agora alguns torpedos que surgem nos preocupam, mas nós estamos dentro do Congresso tentando fazer com que a proposta original, que é o surgimento de um processo formal de negociação e o fortalecimento desse processo por intermédio do reconhecimento e do fortalecimento das entidades sindicais, seja a tônica desse projeto. Aliás, foi por isso que ele surgiu e foi assim que foi tocado, pensado, executado, e se chegou nessa proposta depois de tantos anos de luta e de trabalho. Estamos dentro do Congresso tentando fazer com que essa negociação surja forte, e não que nos divida, não que nos enfraqueça.
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5: Olá, pessoal.

0: Pessoal, sejam muito bem-vindos ao Autores e Livros Dose Extra, sou Anderson Mendanha e hoje vamos falar de Contos de Machado de Assis à luz da psiquiatria e do direito contemporâneo. Machado de Assis é considerado um dos maiores escritores da literatura brasileira, mas a sua obra também pode ser uma rica fonte de reflexão para áreas como psiquiatria e o direito. No livro Machado de Assis, A Loucura e as Leis, publicado pela Matrix Editora, o psiquiatra Daniel Martins de Barros analisa contos do autor carioca e mostra como temas ligados à saúde mental, à responsabilidade jurídica e ao comportamento humano aparecem de forma surpreendentemente atual em seus textos. Para falar sobre esse livro e sobre essa relação entre literatura, ciência e justiça, a gente conversa agora com Daniel Martins de Barros. Daniel, seja muito bem-vindo ao Autores e Livros.
1: Obrigado de estar aqui, é um prazer conversar com você e com seus ouvintes.
0: Conta pra gente como é que surgiu a ideia de reler os contos de Machado de Assis a partir do olhar da psiquiatria e do direito.
1: O Machado de Assis, ele é um autor, né, acho que não tem como escapar, né? Quando a gente fala de psiquiatria, todo médico em formação na área de psiquiatria se depara com um alienista, por exemplo, né? E aí isso vai ficando ali, semeando, acho que plantando aí uma semente da importância do autor, além de, claro, todo o contato que a gente tem na escola, né, com o Machado de Assis. Mas lá pelas tantas, já psiquiatra formado, eu vi um outro livro que fazia ali um apanhado de contos gerais, né? Histórias da literatura sobre a loucura, sobre a doença mental. E aí, pensando nisso, falei, puxa, mas na obra do Machado de Assis tem bastante coisa, né, que fala sobre isso. E aí mergulhei na obra dele, nos contos, principalmente, e encontrei bastante coisa. E aí surgiu a ideia de compilar, né, fazer essa antologia de contos do Machado de Assis sobre esse tema e discorrer depois sobre eles, né, a partir da minha experiência.
0: Um dos exemplos citados no livro é o conto Anjo Rafael, que antecipa o conceito de psicose compartilhada. O que que esse e outros casos revelam sobre a capacidade de observação de Machado?
1: O bom artista, né, de forma geral, e o bom escritor não é diferente, e Machado de Assis era um dos grandes nomes da literatura mundial, sem dúvida nenhuma. Ele tem um olhar sobre a realidade, ele consegue refletir a realidade na obra dele, fazendo ali algum recorte, alguma ênfase, algum olhar, né, mais específico ali. Se a gente pensar num pintor, ele pode enfatizar algumas cores, o escultor pode enfatizar algumas formas, e o escritor vai enfatizar também algum aspecto da realidade que interesse, né, a partir do que ele quer falar, do que ele quer refletir. E fazendo isso, o Machado de Assis trouxe uma visão única mesmo sobre a alma humana, né, sobre o comportamento humano. Ele tinha um olhar muito preciso sobre os nossos comportamentos, sobre as nossas relações, e olhando os nossos comportamentos, as nossas relações, que a gente consegue entender, né, e identificar alterações de comportamento, alterações de funcionamento humano, que a gente vai chamar de transtornos mentais. Então, a obra dele, por isso que ela é rica, né? Ela tem, a partir desse olhar dele tão preciso, a gente consegue identificar coisas que talvez nem ele mesmo chamasse de doença, nem ele mesmo soubesse exatamente aquilo que ele estava descrevendo.
0: Como é que foi ler esses contos novamente com o olhar do psiquiatra, sob o olhar do direito? Como é que foi fazer essa releitura para escrever esse livro?
1: É um exercício extremamente interessante, porque eu, particularmente, quando eu estou lendo a obra de ficção, eu não estou pensando como psiquiatra, eu não estou pensando como psiquiatra forense, né, que é a especialidade que eu atuo aqui na cidade de São Paulo. Eu estou lendo como um leitor, uma leitura menos pretensiosa, nem como um crítico literário. Então, uma leitura mais fluida, assim, uma leitura que vai trazendo reflexões ali, assim como qualquer leitor, vamos dizer assim. Agora, quando eu resolvi ler com esse olhar, então vamos buscar aqui o que está dito sobre a doença mental, o que está sendo percebido aqui sobre as relações da saúde mental com o direito, né, que é o tema do livro, como que esse transtorno mental muda a responsabilidade do sujeito, o que a psiquiatria está exercendo aqui como forma de poder, enfim. É uma sensação de um grande enriquecimento, né, é uma ampliação da forma de olhar para a obra do

0: Machado de Assis, um medo, né, que às vezes surge nas pessoas, mas então a gente vai reduzir a obra do Machado de Assis ou qualquer obra de arte, né, ao cérebro ou à psiquiatria ou à loucura. Não, a ideia não é reduzir, mas é ampliar. E a sensação de ler com esse outro olhar foi de uma grande ampliação mesmo. Eu imagino que um geólogo poderia ler a obra de Machado de Assis e ver outros aspectos. Um botânico poderia ler as obras de Machado de Assis e ver outro aspecto, né? Então ela é muito rica nesse sentido.
1: Voltando aos contos aqui, você já citou ali na nossa abertura O Alienista, né? Que é a obra mais lembrada quando a gente fala entre Machado e questões da mente, da loucura. O que esse conto ainda tem a dizer sobre os limites da ciência e também os riscos do autoritarismo?
0: O conto, ele fala, ele usa a psiquiatria como uma reflexão sobre o poder mesmo, né? Eu gosto muito dessa leitura que o Moacir Sclear, que também era um médico escritor brasileiro, né? Ele faz essa leitura do Alienista como uma crítica do Machado ao poder em geral e não à psiquiatria em particular, usando a psiquiatria apenas como um instrumento para fazer essa reflexão, né? Mas já que ele usou a psiquiatria, a gente tem que pensar também que a psiquiatria ela pode ser utilizada de uma maneira indevida como um instrumento mesmo de exercício de poder, e os psiquiatras têm que estar atentos a isso. Acho que esse é o grande chamado que eu pelo menos trago do Alienista. Não é tanto dizer mão Bacamarte é isso ou aquilo, enfim, Itaguaí foi isso ou aquilo, mas é como nós, psiquiatras, podemos muitas vezes de forma inadvertida sermos cooptados ali pelo poder para responder interesses de um ou de outro, né? O nosso interesse é com o paciente, é cuidar da saúde, é melhorar o sujeito que nos procura e não entrarmos nesse jogo de interesses.
1: Muito bem. O livro traz 12 contos selecionados, falam de temas diversos como crime passionais, sadismos, até burnout em cuidadores. Como foi selecionar esses contos? Que outro conto você daria destaque aqui para a gente?
0: A seleção foi bem assim, minuciosa. Eu fui olhando tudo que eu consegui do Machado de Assis, aproveitando ali os bancos de dados, as seleções de contos, tudo que ele tinha publicado ali. Eu tentei fazer uma varredura e encontrar histórias que falassem sobre, de alguma maneira, mesmo que indiretamente ou tangencialmente, sobre problemas psiquiátricos, problemas mentais, problemas dos nervos, né? Às vezes ele não falava exatamente numa pessoa que procurou um alienista, mas estava com os nervos atacados ali, já me interessava, já chamava atenção, e eu ia ver se era um conto que podia ser lido dessa maneira. Uhum. Então, essa foi a metodologia, a gente pode dizer assim. Puxa, os exemplos são tantos. Eu gosto muito do conto chamado O Lapso, em que ele conta a história de um sujeito que começa a ser perseguido e vai ser ali realmente acossado pelos comerciantes da cidade, porque ele não está mais pagando ninguém. Ele deixa de pagar o padeiro, o sapateiro, ele começa a dever na cidade inteira, e aí ele está sendo perseguido até judicialmente, e quando chega um médico da Holanda e fala, não, mas isso é um lapso. Ele esqueceu aqui a própria ideia de como se paga, e aí o médico propõe fazer uma terapia, verdadeira terapia de exposição, uma terapia quase comportamental com ele, antecipando também a própria técnica da terapia comportamental, e ele vai ali no comércio, vai mostrando como é que paga, e o sujeito vai lembrando todo esse procedimento, né? Aí tem uma ironia final do conto que eu vou deixar para os leitores, não vou dar o spoiler não, mas é muito interessante esse conto também.
1: E agora a gente está com essa nova edição atualizada, o que a gente encontra de diferente nessa edição agora de Machado de Assis, A Loucura e as Leis?
0: Tem dois textos que eu não tinha incluído no primeiro livro. Um é do próprio conto O Anjo Rafael, que a gente citou aqui. Foi uma surpresa absoluta quando fui escrever sobre o conto depois de ter lido, né? Aqui tem uma descrição muito interessante de um quadro de psicose compartilhada, né? O que era chamado de folia D, quando uma pessoa tem um transtorno mental e acaba contaminando a outra. E aí quando eu fui escrever o texto ali sobre esse diagnóstico, eu percebi que o conto era anterior a descrição oficial da doença, né? E aí que veio a ideia de que o Machado de Assis fez a primeira

0: descrição desse transtorno mental. Coisa muito interessante. E tem também uma crônica, a Machado de Assis era cronista também, fazia aquelas crônicas de jornal, refletindo sobre o cotidiano e o dia a dia, e ele comenta de uma fuga que aconteceu no hospício Pedro II, e ele mostra como o caso, que é um caso bem interessante, do Custódio Serrão, um sujeito que não aceitava ser considerado doente, mas ele dizia que os seus atos eram atos deliberados, e como essa discussão sobre o que é deliberado versus o que é fruto de doença já estava presente ali e continua presente até hoje, né? Mais uma antecipação do Machado. Então, foram algumas mudanças que da primeira edição para cá houve, né? Mudanças sobre o Estatuto da Pessoa com Deficiência, algumas classificações de doenças. Então, tudo isso está atualizado nessa nova edição.
1: Muito bem, então. Publicado pela Matrix Editora. Esse livro já está disponível aí nas livrarias, no portal de livros, no site da editora. E como é que o ouvinte pode acompanhar o teu trabalho e te encontrar nas redes sociais?
0: Eu estou presente aí tem um canal no YouTube que eu trago vídeos sobre a psiquiatria e sobre questões culturais, de forma geral, ligadas à psiquiatria, que é o Daniel Martins de Barros, e também no arroba Daniel M. Barros, eu estou disponível aí para a gente conversar, trocar ideias.
1: Muito bem. Daniel, obrigado pela sua participação aqui no Autores e Livros, parabéns pelo livro e até uma próxima oportunidade.
0: Até a próxima, obrigado pelo espaço.
1: Essa foi a conversa, então, com o psiquiatra e escritor Daniel Martins de Barros, autor de Machado de Assis, A Loucura e as Leis, um lançamento da Matrix Editora, que propõe um encontro entre literatura, psiquiatria e direito, a partir da obra do maior nome da nossa literatura. Esse livro, como eu disse, ele está disponível nas livrarias, nos portais da internet e no site da editora Matrix. E o Autores e Livros Dose Extra vai ficando por aqui. Mais uma vez, obrigado pela sua companhia. Sou Anderson Mendanha e o programa contou com produção de Rosângela Tejo e trabalhos técnicos de Pedro Henrique Vasconcelos. Até a próxima semana. Boa leitura.
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4: De autoria de Alberto Luiz, a música Balada número 7, um dos grandes sucessos da história da MPB, foi composta inicialmente em homenagem a Ipojucã, ex-meia-direita da Portuguesa Carioca e do Vasco da Gama. Moacir Franco, o intérprete, conta que recebeu a visita de Alberto Luiz para falar da composição, quando ponderou que, para ser um hino do jogador de futebol, seria melhor falar de Mané Garrincha, muito mais emblemático e que não estava numa situação boa. Moacir, então, deu alguns palpites, mas acredita a autoria a Alberto Luiz. Então vamos lá, do tempo que o ouro estava nas pernas tortas, não folheando carne para uns e outros, Balada número 7, de Alberto Luiz com Moacir Franco.

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1: 6 horas e 59

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2: 7:01.
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1: Amigos da Universitária, estamos chegando para cumprir a promessa de apresentar hoje os Beatles, um presente para vocês. Vamos mostrar mais um programa para abrir a nossa manhã, dentro do Bom Dia Mesmo. E no programa de hoje, o CD número 2 do álbum duplo Classical Beatles.

Na audição de hoje, Classical Beatles, CD número 2 do álbum duplo. E vamos a mais um segmento com eles. Os meninos de Liverpool, os eternos rapazes de Liverpool. Os Beatles. Bom dia. Bom dia mesmo.

Estamos apresentando pela Universitária mais um programa da série Beatles, Classical Beatles. Bom dia mesmo. Na audição de hoje, o CD número 2 do álbum duplo. Um pequeno intervalo e voltamos com eles, os eternos Beatles.

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1: Sete horas e 26 minutos.
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1: Sete horas e 54 minutos.
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4: Olá, o Som Brasílias de hoje apresenta o talento do cantor, compositor, violonista e poeta catarinense Márcio Pazin.

Nascido em 1971 em Caibi, no oeste de Santa Catarina, Márcio Pazem se mudou ainda criança para Chapecó e lá começou a compor aos 10 anos de idade, mesmo sem saber tocar nenhum instrumento. Aos 17 anos, ele aprendeu a tocar violão e iniciou sua carreira artística tocando em bares da região. O disco de estreia de Márcio Pazem foi lançado só em 1997. Intitulado Descalço, o álbum traz 13 composições do artista, misturando reggae, rock e MPB. No ano seguinte, veio o segundo trabalho, Desenho da Vida, apostando na mesma sonoridade do álbum anterior. Em 2005, Márcio Pazem se mudou para a Feira de Santana, na Bahia, e lançou dois trabalhos em parceria com a cantora Carol Pereir, os discos Mirante, de 2005, e Morada, de 2008.

Contando atualmente com 7 discos na bagagem, além de trilhas para 2 curtas-metragens, Márcio Pazin foi indicado em 2009 ao Prêmio Visa da Música Brasileira, edição Compositores, ao lado de grandes nomes da música nacional, como João Donato, Chico César e André Bujanra. Além disso, o artista chapecoense já ganhou diversos festivais de música pelo país, com destaque para as edições de 2012 e 2014 do FENAC, o Festival Nacional da Canção. E agora, para fechar este Som Brasilis, que teve locução de Marluce Ribeiro, produção de Carlos Andrade e trabalhos técnicos de Eduardo Brito, vamos ouvir a música Levo Chuva, faixa que conta com a participação do cantor paulista Diego Moraes e que está presente no disco Música, Buzinas e Aviões, gravado em São Paulo e lançado em 2016 pelo cantor, compositor e violonista catarinense Márcio Pazin.

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1: Uma hora aqui, outra ali.
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3: 7:59.
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1: Márcia Bechara. Manhã de sol, 30 graus na capital francesa, em destaque nesta segunda-feira, 6 de julho de 2026. A França volta a enfrentar temperaturas extremas com incêndios e nova onda de calor reacende debate sobre emergência climática. A Rússia intensifica bombardeios contra Kiev às vésperas da cúpula da OTAN. E os bastidores e a frustração de torcedores e atletas após a eliminação do Brasil ontem na Copa do Mundo. Todos os detalhes com o enviado especial da RFI a Nova York. Você ouve essas e outras notícias a partir de agora.

0: 2026.
1: Bom dia, começamos o jornal com a repercussão da derrota do Brasil ontem aqui na França, a eliminação do Brasil para a Noruega por 2-1 nas oitavas de final. É um dos principais assuntos da imprensa francesa nessa segunda-feira. Os jornais destacam, sobretudo, a atuação decisiva de Erling Haaland e a classificação inédita dos noruegueses para as quartas de final. O Le Monde fala em um Brasil em declínio e considera a eliminação consequência da eficiência superior da Noruega. Já o Le Figaro e o esportivo L'Equipe ressaltam o feito histórico da seleção escandinava. O L'Equipe também chama atenção para um dado incômodo para os brasileiros. Desde o título mundial de 2002, a seleção não vence uma equipe europeia em confrontos eliminatórios de Copa do Mundo e teria feito uma despedida melancólica do Mundial. O enviado especial da RFI, Elcio Ramalho, a Nova York, traz mais detalhes sobre os bastidores dessa derrota.
2: Uma imensa decepção. Essa foi a reação dos torcedores que viram no estádio de Nova Jersey a derrota de 2-1 para a Noruega e a eliminação precoce do Brasil.
3: Frustração, né? A gente achava que o Hexa ia vir, mas faz parte. 4 anos, vamos voltar aí de novo com a expectativa.
2: Tristeza profunda entre os jogadores. Poucos falaram à imprensa. Entre eles, o meio-campista Bruno Guimarães, abatido pelo pênalti perdido no primeiro tempo.
4: Fui infeliz no pênalti, tinha estudado muito o goleiro deles e via que ali era o melhor canto para bater. Infelizmente ele pegou, mas uma tristeza geral, todo mundo muito chateado.
2: Marquinhos, capitão da seleção, assumiu a responsabilidade pelo fracasso e pediu paciência para a futura geração.
5: Eu como capitão, os jogadores mais velhos, temos que assumir essa culpa aí para que as próximas gerações possam ter tranquilidade para trabalhar.
2: O treinador Carlo Ancelotti avaliou que o Brasil não merecia perder. Com contrato até a próxima Copa, em 2030, ele já começa a se projetar para um novo ciclo na seleção.
6: Uma derrota é o começo de uma nova aventura, de uma nova temporada. Temos que seguir trabalhando, melhorando, encontrar novas ideias. Eu creio que não é a fim, é um princípio de um novo ciclo, esta derrota.
2: De Nova Jersey, Elcio Ramalho, Rádio França Internacional.
1: E ao menos 14 pessoas morreram nessa segunda-feira em ataques russos contra a região de Kiev, incluindo 11 vítimas na capital ucraniana. Segundo autoridades locais, mísseis atingiram prédios residenciais e outras áreas urbanas, enquanto equipes de resgate continuavam as buscas por sobreviventes entre os escombros. Mais informações com Lúcia Miesel.
7: A ofensiva ocorre na véspera da cúpula da OTAN, em Ankara. A presidente da Comissão Europeia, Ursula von der Leyen, afirmou hoje que os novos bombardeios russos contra Kiev demonstram a necessidade urgente de reforçar os sistemas de defesa antiaérea da Ucrânia. Em mensagem publicada nas redes sociais, ela disse que o tema será discutido nesta semana durante o encontro. Ao mesmo tempo, a Ucrânia mantém ataques com drones contra o território russo e a Crimeia ocupada por Moscou. Em Sebastopol, principal base da frota russa no Mar Negro, uma ofensiva ucraniana provocou interrupções temporárias no fornecimento de energia elétrica.
1: E milhões de iranianos participam hoje do cortejo fúnebre do ex-líder supremo Ali Khamenei, no terceiro dia de homenagens nacionais em Teerã. As autoridades esperam um público total de até 20 milhões de pessoas durante as cerimônias. O funeral ocorre após a morte de Khamenei em fevereiro, durante a guerra iniciada por Estados Unidos e Israel. E a China confirmou também hoje, nessa segunda-feira, o lançamento de teste de um míssil estratégico a partir de um submarino nuclear no Oceano Pacífico. Pequim afirmou que o projeto levava apenas uma carga simulada, sem ogiva nuclear, e que o disparo fazia parte de exercícios militares de rotina, mas a Nova Zelândia manifestou preocupação com a realização de testes de armamentos no Pacífico Sul. O Japão pediu que a China evite ações que possam aumentar as tensões na região. E a partir de hoje, o governo alemão começa uma batalha no parlamento pela aprovação de seu ambicioso programa para recuperação econômica e emprego. De Düsseldorf, na Alemanha, o correspondente da RFI, Gabriel Brusch, conta mais detalhes sobre esse pacote de mudanças.
8: Os 34 pontos da reforma de Merz, de fato, não parecem ser o suficiente para tirar a Alemanha de sua recente decadência econômica. E quase não abordam a principal causa dela, que é a desindustrialização do país, causada pela ascensão da China.

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1: 10 horas e 31 minutos.
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0: 10:58.
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1: Olá, muito bom dia para você que está aqui, sintonizada na Rádio Universitária 99.9 FM. Está começando agora mais um 99 graus. Abrindo aqui os trabalhos dessa semana, nessa manhã de segunda-feira, comigo, Natália Demerri, junto aqui com meu amigo Cássio Shoa. Bom dia, Shoa.
2: Bom dia, Natália. Começando na segunda-feira já quente, na temperatura certa, com música, informação, tudo daquele jeitinho, agora sem pressa, sem agonia, porque você sabe que a gente é assim, é o estilinho da gente aqui, né?
1: Tem de tudo nesse programa, vai de uma conversa, vai pra música, vai pra uma notícia que tá rolando, uma pegada cultural aqui da cidade, da região metropolitana, do mundo todo, se brincar, cabe nesse programa, e é isso, naquele ritmo, mas sempre quente.
2: Exatamente, tudo de mais quente aqui, sempre nas manhãs da Universitária, de segunda a quinta, 11 da amanhã é o seu 99 graus.
1: E pra embalar então essa manhã de segunda-feira, vamos com música já? Vamos começar boa, agora viu? O nosso 99? Vamos assim
2: gostei,
1: já?
2: Gostei.
1: Vamos embora.
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1: A terceira edição do Festival de Cinema do Observatório Latino-Americano de Realizadoras está com inscrições abertas para a mostra competitiva Sara Gomes, até o dia 31 de julho de 2026. Podem participar mulheres e pessoas dissidentes de gênero da América Latina e do Caribe, com curtas-metragens de até 30 minutos estreados a partir do ano de 2025. Também serão aceitas produções co-dirigidas com homens cisgênero. Para se inscrever, basta acessar o formulário que está disponível na bio do Instagram do festival, o arroba Realizadoras Latinas. O festival tem como objetivo visibilizar e celebrar produções latino-americanas e caribenhas e promove exibições de filmes, mostras competitivas e debates, fortalecendo a rede de trabalhadoras do audiovisual no continente da América Latina. A terceira edição do Festival de Cinema do Observatório Latino-Americano de Realizadoras vai acontecer pela primeira vez com programação totalmente presencial em espaços públicos e escolas de Carpina, zona da Mata Norte de Pernambuco, em novembro deste ano. As inscrições já estão abertas e seguem até o dia 31 de julho. Para se inscrever, basta acessar o formulário que está disponível na bio do Instagram do festival, o arroba Realizadoras Latinas.
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1: Esta semana, o governo federal sancionou a lei que cria a Rota Turística das Cidades Coloniais Alagoanas. O circuito abriga 7 cidades com patrimônios arquitetônicos tombados pelo IPHAN. Com o reconhecimento, é possível destinar recursos de programas oficiais da União para estruturar e promover o turismo histórico, de natureza e de aventura nesta região do estado de Alagoas, além de valorizar a preservação da história e da diversidade cultural do Nordeste. O roteiro de cidades coloniais alagoanas é formado pelos municípios de Marechal Deodoro, Penedo, Piranhas, Delmiro Gouveia, União dos Palmares, Porto Calvo e Água Branca. Além de casarões, ruas com paralelepípedos originais, prédios e igrejas do período colonial dos séculos XVI e XVII, o conjunto arquitetônico das 7 cidades remete a importantes momentos da história do Brasil em várias searas. Entre eles, Marechal Deodoro foi a primeira capital de Alagoas, Piranhas teve papel estratégico na navegação do Rio São Francisco durante os períodos imperial e republicano, Jadelmiro Gouveia recebeu a primeira usina hidrelétrica da região Nordeste em 1913, enquanto União dos Palmares abriga a Serra da Barriga, local associado ao Quilombo dos Palmares e à resistência negra durante o Brasil Colônia. Entre outros pontos turísticos históricos da rota estão a Igreja de Nossa Senhora da Corrente, o Complexo Conventual Franciscano de Santa Maria Madalena, o Museu do Sertão, o Teatro 7 de Setembro e as ruínas de Engenho de Açúcar da cidade de Porto Calvo. Da Rádio Nacional em São Luís, Madison Euler.
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1: De segunda a sexta-feira, nesta semana, no cinema da Universidade Federal de Pernambuco, na cidade universitária, acontece a programação do cinema da UFPE com a mostra Saber e Brincar, edição Férias no Cinema, com a entrada gratuita. Nesta segunda-feira, dia 6, às 2 horas da tarde, tem Pequenos Espiões. Às 4 horas da tarde, tem Missão Impossível, de 1996. E para finalizar o dia, de 6h30 da noite, tem Atômica. É durante esta semana, na cidade universitária, com a entrada totalmente gratuita, mais uma programação do cinema da UFPE, agora com a edição Férias no Cinema. Para mais informações, confira o @cinema.ufpe.
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1: Olá, ouvintes da Rádio Universitária. A Prefeitura do Recife, por meio da Secretaria de Cultura e Fundação de Cultura Cidade do Recife, deu início no último sábado a mais uma edição da Semana Ermilo, mas a programação segue até quinta-feira, dia 9. Então, de segunda a quinta, a semana promoverá, sempre às 19 horas, uma série de palestras com estudiosos da cultura e das artes cênicas pernambucanas para refletir sobre a importância de Ermilo e do seu teatro popular do Nordeste para a identidade, cor e sotaque da nossa dramaturgia. Além das palestras, a Semana Ermilo vai contar com uma oficina e um workshop gratuitos. Teatro como insurreição poética com Kierkley Santana e Cavalo Marinho na construção do corpo cênico com o mestre Fábio Soares. E para fechar com chave de ouro, nos dias 10 e 11, às 19 horas, sobe ao palco a peça O Traidor, adaptada e dirigida por Carlos Carvalho. A programação completa do evento você encontra no nosso perfil do Instagram, o @culturadorecife. Não perde, a programação está incrível.
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0: Que delícia, que maravilha o show. Essa foi a primeira parte do nosso 99 Graus de hoje, né?
1: Exatamente. Agora tem aquele intervalinho, que é super rápido. E já já a gente volta com mais música, mais informação quentinha aqui na manhã da 99.9 com o nosso 99 Graus.
0: Até já já, gente.
1: Fica aí.
2: 11 horas e 26 minutos. 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
0: De volta com 99 graus nessa manhã de segunda-feira para você que está aqui na sintonia da Rádio Universitária comigo, Natália Demerri, junto com Cássio Shoa. Lembrando sempre que o 99 graus é esse espaço onde cabe tudo de mais quente da programação da nossa rádio pública. É notícia, é música, essa conversa aqui da gente, não é isso, Shoa?
1: É essa nossa...
0: Pra tudo.
1: Exatamente. Nossa revista eletrônica aqui da Universitária FM, que chega agora no segundo bloco e tem muita coisa chegando agora, hein?
0: Vamos nessa, tá recheado. Vamos embora. Música.

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1: Tem dinheiro novo chegando para fortalecer a cultura que ferve nas comunidades de todo o Brasil. Uma nova edição do programa Rouanet nas Favelas vai investir pelo menos 10 milhões de reais em projetos culturais desenvolvidos nas periferias. A cerimônia de lançamento da iniciativa acontece na noite desta terça-feira no edifício Palácio Gustavo Capanema, no Rio de Janeiro, com a presença da ministra da Cultura, Margarete Menezes. Nesta edição, pelo menos 50 projetos serão selecionados. Cada proposta poderá receber até R$ 200 mil para tirar ideias do papel e fazer acontecer. O Rouanet nas Favelas vai contemplar iniciativas de 8 localidades brasileiras: Belém, Belo Horizonte, Distrito Federal, Recife, Rio de Janeiro, São Luís, São Paulo e Vitória. Podem participar projetos de música, teatro, dança, audiovisual, artes visuais, patrimônio cultural, museus e literatura. Também há espaço para as ações ligadas à cultura afro-brasileira, cultura urbana, tradições populares, atividades voltadas para crianças e projetos destinados a pessoas com deficiência. A proposta é fazer com que os recursos cheguem a quem está na linha de frente da produção cultural nas comunidades. Gente que movimenta a cena artística das quebradas, revela talentos e transforma a realidade com muita criatividade e disposição. Segundo o Ministério da Cultura, a ideia é reconhecer e valorizar as histórias, os saberes e as manifestações culturais que nascem nas periferias e que muitas vezes enfrentam

0: dificuldades para conseguir apoio financeiro. Da Rádio Nacional no Rio de Janeiro, Tatiana Alves.
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2: Hoje é aniversário de um músico brasileiro nascido em 1946. Ele era o Toquinho de Gente da Mamãe. E aí virou Toquinho para todo mundo. Quem ensinou violão a Toquinho foi Paulinho Nogueira. A harmonia quem ensinou foi Edgar Gianullo e Oscar Castro Neves. E orquestração, Toquinho aprendeu com Léo Perac. Tem formação musical de excelência e nos anos 60 já começou o seu sucesso, ainda muito jovem, apenas como instrumentista. Com 17 anos de idade, conheceu Chico Buarque de Holanda e compôs Lua Cheia, a primeira melodia a receber letra, e faz parte do segundo disco de Chico Buarque. Em 66, gravou seu primeiro disco e participou do Ensaio Geral da Record e do terceiro Festival Internacional da Canção Popular. Ficou em oitavo lugar com a música Na Boca da Noite. Em 69, participou de uma turnê com Chico Buarque na Itália. Em 70, veio o segundo disco e um grande sucesso com Jorge Ben. Que maravilha! Depois fez turnê com Vinícius de

Moraes e Maria Creuza, uma parceria que durou 11 anos. Foram 120 músicas da dupla Toquinho e Vinícius, 25 discos e mais de 1.000 shows por todo o planeta. A carreira de Toquinho deslanchou e ao longo desse tempo e até hoje participou de outras parcerias com Francis Haime, Jeanne Dubock. Ele ainda roda o mundo, lança discos com uma certa regularidade. São mais de 70 discos sozinho ou com outros parceiros. Você vai ver agora uma música que ele lançou no mesmo ano em que ele lançou um trabalho infantil chamado Casa de Brinquedos, que é um disco clássico da discografia brasileira. A música mais conhecida de Toquinho, Aquarela,

0: Você ouviu Aquarela de Toquinho, Vinícius de Moraes, Guido Moura e Maurício Fabrício. Hoje é 6 de julho, aniversário do músico Toquinho, que faz 80 anos de idade. Ele nasceu em 46, um dos maiores compositores da música brasileira e um dos grandes parceiros de Vinícius de Moraes. Toquinho foi um dos grandes parceiros fixos de Vinícius de Moraes, que teve também Baden Powell e Tom Jobim, né, como grandes parceiros. A música do dia volta amanhã.
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3: Agora vamos te contar um pouco sobre um dos ritmos mais emblemáticos criados no Brasil, a bossa nova.
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3: Surgida da fusão do nosso samba com o jazz estadunidense, a bossa nova é um gênero musical com harmonias sofisticadas, um canto suave e acompanhamento marcado pela batida sincopada do violão.
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3: Ela surgiu no final dos anos 1950 na zona sul do Rio de Janeiro e a cidade foi uma das grandes inspirações para as letras dos bossanovistas. O principal local de encontro dos músicos foi o apartamento em Copacabana da cantora Nara Leão, que ficou conhecida como a musa da bossa nova.
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3: Na casa de Nara se reuniam nomes como Billy Blanco, Carlos Lira, Roberto Menescal e Sérgio Ricardo. Mas os grandes expoentes do estilo são o maestro e pianista Tom Jobim, o poeta e letrista Vinícius de Moraes e o cantor e violonista João Gilberto, a famosa Tríade da Bossa Nova.
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3: É de autoria de Tom Jobim e de Vinícius de Moraes a música Chega de Saudade, considerada o marco inicial da bossa nova, que primeiramente foi lançada em 1958 na voz impostada de Elisete Cardoso, mas no ano seguinte ganhou a versão definitiva com o canto falado e a batida inovadora do violão de João Gilberto.
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3: A novidade causou impacto, conquistou o público brasileiro e também jazzistas famosos nos Estados Unidos, como Herbie Mann e Charlie Byrd. Logo, os bossanovistas estariam se apresentando na casa de shows mais prestigiada de Nova York, o Carnegie Hall. E João Gilberto e Tom Jobim seriam convidados para gravar com o renomado saxofonista Stan Getz.
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3: A partir dali, a bossa se internacionalizou, catapultada pela versão em inglês de Garota de Ipanema, na voz de Astrud Gilberto, que ganhou o Grammy de melhor gravação no ano de 1965. Hoje, a composição é uma das mais regravadas da história mundial.

0: Além de atestar a sofisticação da música brasileira no exterior, por aqui, a bossa nova serviu como trilha da modernização da era JK. Isso sem falar na influência que ela exerceu e ainda exerce em diversos movimentos musicais no Brasil e no mundo.
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0: Agora que te contamos um pouco sobre a bossa nova, vamos ouvir um sucesso do estilo, a música Insensatez, composta por Tom Jobim e Vinícius de Moraes, na interpretação de João Gilberto.

0: Acabamos de ouvir Insensatez, presente no terceiro disco de João Gilberto, de 1961.
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0: Esse foi o 99 Graus aqui na Rádio Universitária, encerrando os trabalhos nessa manhã de segunda-feira. Para você que está aqui na sintonia da gente, já sabe, 99 Graus, segunda, quinta-feira, 11 da manhã, comigo, Natália Demerri, junto com o Cássio Shoa.
1: Exatamente. Você pode participar do programa, mandar sua sugestão, enfim, o que você quiser, conversa com a gente, manda emoji, figurinha, a gente adora. Fala lá pelo nosso WhatsApp, 81 3879-5454. E amanhã, 11 da manhã, estamos aqui de volta. Tem mais 99 graus. A gente espera você.
0: Combinadíssimo. Até amanhã, gente. Tchau, tchau.
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3: 11 horas e 59 minutos.
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1: Boa tarde, ouvintes. O Almoço Musical começa agora e traz para você, nesta primeira parte, o encontro do piano de Benjamin Taubkin e a viola caipira de Ivan Vilela. O repertório transita por diferentes paisagens sonoras brasileiras, abordando tanto a música urbana como as referências dos interiores do país. Benjamin Taubkin e Ivan Vilela agora no Almoço Musical.

0: Universitária FM apresentando Almoço Musical. Estamos ouvindo o pianista Benjamin Taubenkin e o violeiro Ivan Vilela e as faixas do disco Encontro. Vamos para um rápido intervalo e voltamos já.
1: Meio-dia e 33 minutos.

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2: Vamos agora a mais uma sequência do nosso almoço musical aqui na Universitária FM, que traz hoje o pianista Benjamin Taubenke e o violeiro Ivan Vilela.

0: Ouvimos o encontro do pianista Benjamin Taubenkin e o violeiro Ivan Vilela nesta primeira parte do nosso almoço musical, que vai para um rápido intervalo e volta com mais música instrumental no som da 99.9.
1: Meio-dia e 57 minutos.
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O melhor da música instrumental todos os dias, na hora do almoço, aqui no som da Universitária FM. É o Almoço Musical. Nesta segunda parte do programa, a gente fica com Fábio Gouveia Quinteto. Na formação, Fábio Gouveia, guitarra e violão, Dodi Carvalho no sax, Beto Correia, piano e sanfona, Felipe Brizola no contrabaixo acústico e Kleber Almeida na bateria.

0: Encerrando o almoço musical de hoje, ouvimos Fábio Gouveia Quinteto. A apresentação deste programa foi de Cássio Shoa, a produção de Cássio Shoa e Geraldo Cavalcante. Boa tarde e até a próxima.
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0: 1:28
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0: Vamos começar o programa de hoje com a música
1: Banda da Polícia.
0: É um frevo de rua, Acenda a Luz.
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0: Orquestra Ouro Preto, regência do maestro Duda.

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0: Rádio Universitária. Estamos aqui com o Alisson Menezes, ele é músico e é da Banda da Polícia Militar de Pernambuco. E ele vai participar do programa, dizendo aqui o nome de três frevos para a gente ouvir agora. Um frevo canção, um frevo de bloco e um frevo de rua. Diga-me um frevo canção.
1: Frevo canção seria Olinda no Frevo.
0: Ótimo. Agora, frevo de rua.
1: Frevo de rua seria Moitinha, Lorival Oliveira.
0: Ótimo. E o frevo de bloco?
1: Frevo de bloco seria Aurora de Amor.

0: Aurora de Amor.
1: Muito bem. Então vamos ver as músicas citadas pelo músico
0: Wallace Menezes.
1: Wallace Menezes, da Banda da Polícia Militar de Pernambuco.

Estamos apresentando o programa Trevo Patrimônio Cultural da Humanidade. E sempre lembramos aqui nomes dos nossos compositores para que eles permaneçam na lembrança dos nossos ouvintes. Ademir Araújo, Wilson Freire, Caroba Nunes, César Miquiles, Lourival Oliveira, Luciano Breiner, Felinho, Mexicano, Hélio Nasser, Zumba, Fábio Valois, Miro de Oliveira, Breno Madureira, Geraldo Costa, Luiz Paulo Galvão, Genival Macedo, José Constantino, Eugênio Fabrício, Gustavo Guzmão, Laércio Fagundes. Vamos seguir com o programa agora com o Frevo de Rua de Caraíra, Frevaço, com o autor e sua orquestra.

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1: O programa Tema é Frevo, ele tem uma importância muito grande em relação ao nosso frevo, porque não fosse esse programa, o frevo já teria morrido há muito tempo. Esse programa tem dado uma contribuição ao nosso frevo aqui inestimável. Ele tem conseguido tanto manter os frevos já existentes como revelar novos valores. E isso tem uma importância muito grande para todos nós que somos artistas e que trabalhamos com o frevo.

Rádio Universitária, programa Frevo Patrimônio Cultural da Humanidade, levado ao ar de segunda a quinta, 1:30 da tarde. Estamos agora com a música Folia Gonzaguiana, composição de Júnior Vieira com Josildo Sá. Polícia Amiga, Frevo de Rua de Jadiael Figueiredo com a Banda da Polícia Militar de Pernambuco. Me Abrace, de Manuel Pimentel, Francisco Marcolino e Carlos Barro. Banda da Polícia Militar de Pernambuco e Vozes Femininas do Coral Bandete.

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1: O que eu poderia falar para os ouvintes é que nós devemos amar sempre o carnaval do Recife e dar um pouco de si para que o carnaval não morra ou mesmo não se descaracterize.

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1: Levado ao ar de segunda a quinta, 1:30 da tarde.
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0: 1h55.
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1: Começa agora o Faixa Livre, na tarde da Universitária FM 99.9. Olá, muito boa tarde para você que está na sintonia da Rádio Universitária. Está no ar mais um Faixa Livre. Eu sou Natália Demerri. Ficamos juntos durante uma hora aqui na Rádio Universitária. E sem perder tempo, já começamos logo com música.

0: 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Neste primeiro bloco do Faixa Livre, ouvimos Gabi da Pele Preta com Revolução, Platônica com Quero Love, Trinca com Bailinho, Kelly Utis com Telepatia, George Smith com Blue Lights, Criolo com Etérea, Radiola Serra Alta com Dub da Menina, Joana Terra com Feito Raio e MC Tá com Avisa Lá. A gente faz um intervalo agora bem rapidinho, mas já já eu tô de volta com muito mais música pra sua tarde.
1: 2 horas e 33 minutos.

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9: De volta com Faixa Livre pela 99.9 FM. Eu sou Natália Demerri. Seguimos juntos agora com mais um bloco recheado de música pra você.

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2: Fechamos o Faixa Livre de hoje com As Bahias e Luísa Sonza em Quarto Andar. Antes rolou Valuá e Potiguara Bardo com Veneno, Duda Beat com Meu Piseiro, Valentim com Univos, Bichart com Oxum e por aqui ainda rolou Nath Peluso com Buenos Aires. Muito obrigada pela sua sintonia, este é o Faixa Livre, mais uma vez aqui chegando ao fim.

0: Mais uma edição do nosso programa pela Rádio Universitária 99.9 FM. Eu sou Natália Demerit, espero por aqui de segunda a sexta a partir das 14h. Um super beijo para você. Tchau.
1: 2h57. 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

0: De volta com o Coquetel Molotov, aqui na Rádio Universitária FM 99,9. Estamos aqui sempre com muitas novidades e muita música legal, de segunda a sexta, de 3 às 4 da tarde, e também aos sábados, das 2 às 4, com 2 horas de duração. E agora, nesse bloco, seguimos com mais meia hora com muita música.
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1: Então é isso. O programa Coquetel Molotov de hoje está chegando aqui ao final, mas claro, não sem antes agradecer a todos vocês que nos ouviram. Na sequência agora, sigam com a programação da Rádio Universitária FM e logo depois a gente se encontra. Tchauzinho.
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2: 3 horas.

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8: E aqui, lembrando o saudoso poeta Canhotinho, veja o que ele disse. A minha vida hoje em dia está tão embaraçada que não vejo mais um vulto daqui para ali na calçada. Sendo mulher ainda vejo, mas homem não vejo nada.
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8: Alô Recife, alô internautas, boa tarde. Está começando a maior festa nordestina no seu rádio. É a 99.9, Rádio Universitária FM, emissora educativa da Universidade Federal de Pernambuco. É a nossa rádio pública levando até você forró, verso e viola, um programa com cheiro de mato e terra molhada. Eu sou Ivan Ferraz na apresentação e Alexandre Silva nos trabalhos técnicos e edição do programa. O nosso muito obrigado pela sua audiência. E agora é com você, meu amigo Alexandre Silva, o seu boa tarde aos nossos ouvintes.
10: Olá, Ivan, internautas, amigos e ouvintes. Muito boa tarde a todas e todos. Sejam bem-vindos a mais uma tarde no Forró Verso e Viola. Agora é contigo, amigo Ivan Ferraz, o comunicador sertanejo.
8: Boa tarde, meu amigo Alexandre Silva, e parabéns pelo seu trabalho. Assim diz a experiência popular. É pra gente refletir. Vale uma reflexão? Conhecer o passado é a melhor maneira.

de se compreender o presente. Olhe, não há distância que nos separe. Você pode sintonizar o forró, verso e viola em qualquer parte do planeta. É só acessar o nosso site. Anote: www.ufpe.br/ntvru. Você acessando esse site vai ouvir toda a programação da Rádio Universitária FM 99.9 Recife, Pernambuco, e o forró, verso e viola de segunda a sexta-feira a partir das 16h. O nosso muito obrigado pela sua audiência. Aos internautas, o meu abraço, um abraço do tamanho do Brasil. Agora aumente o volume do seu rádio que a festa vai começar, abrindo a porteira do nosso forró com a sequência Na Arte da Cantoria.

Estamos com a sequência na arte da cantoria. Aqui eu cumprimento todos os poetas repentistas, cumprimento todos os apologistas da cantoria, enfim, cumprimento todos vocês que estão neste momento em sintonia com a 99.9 Rádio Universitária FM Recife, Pernambuco, ouvindo forró, verso e viola. O nosso muito obrigado pela sua audiência. Os violeiros repentistas improvisam versos cheios de amor, com o aroma e viço da pastagem verde das primeiras chuvas. Estamos com a sequência na arte da cantoria e aqui vamos ouvir a dupla. Bully Bully, lá da Bahia, e Mocinha de Passira, de Pernambuco. Então, Bully Bully e Mocinha de Passira com mote. A maior virtude do ser humano é saber perdoar quem lhe ofendeu. Em seguida, vamos ouvir a dupla. Antônio Lisboa e Edmilson Ferreira com o tema... 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
1: Você está em sintonia com a 99.9 Rádio Universitária FM Recife, Pernambuco, ouvindo Forró Veste Viola. Muito obrigado pela sua audiência. De segunda a sexta-feira, a partir das 16h. Agora, na sequência musical, vamos ouvir Jorge de Altinho com a participação do inesquecível Luiz Gonzaga, o Rei do Baião. Então, Jorge de Altinho com Luiz Gonzaga cantando a composição de Jorge de Altinho, que tem como título Não Lhe Solto Mais. Luiz Caldas canta a composição de Luiz Caldas e Herbert Azul com o título Pra Vida Melhorar. Aí eu chego declamando do saudoso poeta Zé Laurentino um poema que tem como título O Dançador de

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aqui a 99.9 Rádio Universitária FM Recife, Pernambuco, e o Forró Veste Viola, sempre em sintonia com os amantes da verdadeira música do Nordeste. Agora na sequência musical, Lara Amélia canta a composição de Nanado Alves e Ilmar Cavalcante com o título A Vida é Você. Quinteto Violado canta a composição de Luiz Gonzaga e Humberto Teixeira com o título Assum Preto. Tony Melo chega com a participação do saudoso Genival Lacerda, que Genival Lacerda e João Lacerda cantando com Tony Melo. A música é de Genival Lacerda e Graça Góes, com o título Forró Viola.

0: Eita, olha quem vem chegando.
1: Antônio Melo.
0: Diga, meu amigo João Lacerda. Seu Vavá tá por aí?
1: Estamos na área, viu? João Lacerda, Genival Lacerda e Tony Melo, viu?

Aqui é 99.9 Rádio Universitária FM Recife, Pernambuco, e o Forró Veste Viola, um programa que trabalha em prol da preservação da memória musical brasileira. Agora na sequência musical, Marcos Clay canta de sua autoria Amor para 100 anos. Hélio Donato canta de sua autoria Forró Chamegado.

0: Sua tarde começa aqui na 99.9 Rádio Universitária FM Recife, Pernambuco, ouvindo forró, verso e viola, de segunda a sexta-feira a partir das 16h. Agora vamos à sequência musical, ouvindo Geraldinho Lins. Ele canta a composição de Petrúcio Amorim com o título Parte da Minha Vida. Fulô de Mandacaru canta um dos seus grandes sucessos com o título Paixão Sem Fim. Genildo Souza canta um dos seus grandes sucessos com o título Matutim de Pé no Chão.
1: Um abraço, poeta Petrúcio Amorim, muito obrigado.

Contamos com a sua audiência ao Forró Veste Viola, de segunda a sexta-feira, das 4 às 6 da tarde, aqui na 99.9 Rádio Universitária FM Recife, Pernambuco. O nosso muito obrigado pela sua audiência. E na sequência musical, vamos ouvir Ed Carlos. Ele canta a composição de Guilde Moraes e Luiz Gonzaga, com o título Pau de Arara. Essa música foi gravada originalmente por Luiz Gonzaga em 1952. Aqui vamos ouvir com Ed Carlos. Ed Carlos cantando Pau de Arara, composição de Guilde Moraes e Luiz Gonzaga. Valda do Forró canta um dos seus grandes sucessos com o título A Sola do Meu Sapato. João Lacerda chega com a participação de Geraldinho Lins cantando Amor do Sertão.

0: E agora vamos a um pequeno intervalo. Continue com a gente que eu volto já. Volto já, é um pelá e outro cá.
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3: 5 horas e 1 minuto.
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0: gente se divertir.
1: Vamos, gente, se divertir, que forró bom tá aqui. Aqui na 99.9 Rádio Universitária FM Recife, Pernambuco. Estamos de volta alegrando os nossos ouvintes. Eu de cá e você de lá, valorizando que é nosso com forró, verso e viola. Um programa com cheiro de mato e terra molhada. E agora vamos à sequência, o melhor da sanfona. E nesta sequência, o melhor da sanfona, que é uma sequência que divulga, valoriza e enaltece a música instrumental, vamos ouvir Severino dos Oito Baixos. Ele toca uma composição de sua autoria e que tem como título Só Sei Tocar Assim.

aqui é 99.9 Rádio Universitária FM Recife, Pernambuco, e o Forró Veste Viola, um programa autenticamente nordestino. Ponha essa ideia na cabeça. Agora o povo quer ouvir o que o tempo não apagou, com a sequência do Fundo do Baú. E nesta sequência do Fundo do Baú, vamos ouvir duas raridades musicais com o inesquecível Oswaldo Oliveira. Inicialmente vamos recordar Oswaldo Oliveira cantando Só Vou de Mulata. E em seguida, Coco de Pandeiro.

O melhor da música nordestina está aqui no Forró Veste Viola, pela sua 99.9 Rádio Universitária FM Recife, Pernambuco. É de segunda a sexta-feira, a partir das 16h. Agora vamos à sequência musical, ouvindo Nando Cordel. Ele canta de sua autoria, Meu Bombom. Alcimar Monteiro chega atendendo a pedidos, cantando a composição de Ayrton Souza e Alcimar Monteiro com o título Saudade daquele tempo.

forró, verso e viola, aqui na 99.9 Rádio Universitária FM Recife, Pernambuco, a melhor programação de forró no seu rádio. Vamos à sequência musical, trazendo a Cisão, lá da Fazenda São Miguel, Serra Talhada. A Cisão canta de sua autoria, Pau nas Coisas. Luiz Wilson, esse pernambucano de Sertânia, reside em São Paulo, tem o seu programa Pintando Sete na Rádio Imprensa. E aqui Luiz Wilson chega atendendo a pedidos, cantando em sua autoria A Tampa e a Panela. Heleno dos Oito Baixos também chega atendendo a pedidos, cantando de sua autoria Coco de Maria Disse.

Aqui é 99.9 Rádio Universitária FM Recife, Pernambuco, e o Forró Veste Viola, um programa autêntico como você gosta. Agora, na sequência musical, vamos ouvir Valdones. Valdones, ouvindo o nosso programa lá em Fortaleza, Ceará, ao lado de toda a sua família. Obrigado, meu amigo Valdones, pela sua audiência. Valdones canta a composição de João Silva com o título Aprendi com o Rei. Chico do Forró, também ouvindo o nosso programa lá em Jataúba, agreste de Pernambuco. Chico do Forró ouvindo o nosso programa ao lado de toda a sua família. E aqui ele canta, atendendo a pedidos, a composição de Dejinha de Monteiro com o título Viver de Aparência. Antônio Paulino também chega, atendendo a pedidos, cantando a composição de Luiz Pereira e Marcelo Assis com o título Paraíso do Meu Céu.

aqui a 99.9 Rádio Universitária FM Recife, Pernambuco, e o Forró Veste Viola, programa que acredita na riqueza cultural de Pernambuco e do Nordeste. Agora na sequência musical, Ronaldo Aboiador chega cantando a composição de Ronaldo Aboiador, Elia Lourenço e Gaguinho Aboiador, com o título Tributo ao Rei do Baião. Onildo Barbosa chega cantando a composição de Judivan Macedo com o título Volta, Seu Luiz. Aí o dia vai terminar.

A noite vai chegando, é hora de reflexão. É hora de reflexão ouvindo Luiz Gonzaga, o eterno rei do Baião, cantando Ave Maria Sertaneja. Composição de Júlio Ricardo e Ode Oliveira, gravação 1964.

O que é bom dura pouco. 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Estamos chegando ao fim de Forró, Veste e Viola. Na técnica e edição do programa, Alexandre Silva. Obrigado, meu amigo Alexandre Silva, e parabéns pelo seu trabalho. A você, ouvinte, o nosso muito obrigado pelo carinho de sua audiência e até o próximo programa, se Deus quiser. E

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1: 5 horas e 57 minutos.
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6: Olá, ouvinte da Rádio Universitária 99.9 e da Rádio Paulo Freire. Você que nos acompanha pelas plataformas digitais. Começa agora o Fora da Curva. Eu sou Ana Veloso, jornalista, professora do Departamento de Comunicação Social da Universidade Federal de Pernambuco. As mulheres negras representam mais de 25% da população brasileira, mas enfrentam subrepresentação na política institucional. Para alcançar a equidade, é urgente combater o racismo estrutural, a falta de financiamento de campanhas políticas, a violência política de gênero e de raça, fatores que historicamente excluíram essas lideranças dos espaços de poder. A gente recebe no estúdio da Rádio Paulo Freire as integrantes da Rede de Mulheres Negras de Pernambuco, Rosa Marques e Luísa Carolina. Rosa Marques também faz parte da comissão da campanha Eu Voto em Negra. Fora da Curva de hoje, tem uma pergunta que não quer calar. Por que precisamos eleger mulheres negras? Bem-vindas ao Fora da Curva. Bem-vinda, Luísa Carolina.
7: Obrigada, Ana. É um prazer estar aqui com você novamente e com todos os ouvintes da nossa rádio Paulo Freire.
6: Bem-vinda, Rosa.
8: Sempre bom estar por aqui, né? Fico feliz pelo convite. A Rede de Mulheres Negras de Pernambuco sempre agradece pela oportunidade. E nós estamos aqui na lida, na campanha Eu Voto em Negra.
6: Muito bem. Os dados de 2024 a 2026 indicam que houve um crescimento das candidaturas negras e uma presença expressiva de mulheres negras candidatas. Mas isso não significa dizer que elas conseguiram os mandatos. As mulheres negras seguem fortemente na subrepresentação. São 28% da população brasileira, representam apenas 4,3% das prefeituras. A gente tem menos de 5 mil mandatos municipais em 2024 e 5,7% da Câmara dos Deputados e Deputadas. Diante desses dados, minha gente, Luísa, por que a gente precisa eleger mulheres negras?
7: Ana, muito importante essa colocação, porque para nós da Rede de Mulheres Negras é um debate mais profundo, que ele não se limita apenas à imagem, ao corpo das mulheres negras, mas aos símbolos. O que é que significa ter mulheres negras em espaço de poder e decisão? Justamente porque é uma concepção de viver a sociedade de quem está ali na base de tudo, de quem é responsável majoritariamente pelos lares, de quem infelizmente hoje ocupa os piores cargos de trabalho, não só na política, de forma geral. Então, quando se

0: traz isso para a política, se permite também ter outras concepções sobre a realidade social brasileira. Então, para nós, a eleição de mulheres negras, ela significa justamente isso. Não apenas uma ocupação do nosso corpo físico, que é muito importante. A gente fala muito, né, Rosa, em mudar a fotografia do poder. Não tem como nós sermos o segmento populacional de maior expressão no Brasil e isso não ser refletido na política institucional. Então, é um pouco disso que a gente tem aprofundado. Fundado, né, Rosa?
1: Isso. E tem um outro elemento que eu quero chamar a atenção, é que para muitas pessoas, né, porque o machismo, o racismo, o patriarcado, ele fez com que as pessoas pensassem que nós, mulheres negras, não estamos preparadas. Como assim não estamos preparadas para o fronte das eleições e desses espaços que é tão importante quanto para qualquer outra mulher? Benedita da Silva é um exemplo disso.
2: É.
1: Aqui nós temos no estado de Pernambuco Dani Portela, a deputada Dani Portela, a vereadora Jo Cavalcante. A gente já teve as juntas, onde era constituída também de mulheres negras.
2: Luciana Santos.
1: Luciana Santos. Então, assim, como nós não estamos preparadas? É. Eu estou falando apenas de dois estados, mas a gente tem um Brasil. Porto Alegre, por exemplo, na última eleição, fez o maior número de pessoas negras no campo da vereança, né? Então, assim, e principalmente mulheres. Então, é bom finalizar com essa ideia de que nós não estamos preparadas. E eu só complementando para dizer, por que votar em mulheres negras? Porque nós estamos preparadas. As companheiras estão preparadas.
2: É, e a gente teve essa semana, as últimas semanas, muitas discussões na política e a extrema-direita se colocando muito fortemente, inclusive nos Estados Unidos e também rebatendo aqui no Brasil contra a possibilidade das mulheres votarem. E um movimento fortíssimo. E também a gente acompanhou a repercussão de uma narrativa do neto do militar Figueiredo colocando nas redes sendo reproduzida por toda a mídia que as mulheres não sabem votar. E que atacando, inclusive, o movimento feminista. Então, existe essa pergunta do Fora da Curva, é porque também existe um movimento que é contra a candidatura de mulheres e contra a participação das mulheres na política. Não é, Luísa?
0: Sim, Ana. É importante dizer, né, como Rosa colocou, há um elemento estruturante, que é o racismo, que é o patriarcado, mas também há uma reação a um processo histórico que as mulheres, sobretudo as mulheres negras, têm construído no Brasil. A gente viveu, há duas eleições atrás, o boom das primeiras, né? A primeira mulher negra eleita vereadora numa Câmara Municipal, a primeira deputada eleita numa Assembleia Legislativa. E isso traz para essas forças conservadoras um elemento de reação também. Há uma necessidade de frear esse movimento. Acho que a Marielle também é um símbolo muito importante, né, para essa luta e para essa ocupação, para essa inspiração de mulheres negras que dizem: é possível, a gente quer, a gente acredita e, como Rosa disse, a gente está preparada. Então, e essas mulheres trazem em si, a partir da sua própria realidade de vida, elementos antagonistas ao processo de extrema-direita e do conservadorismo, inclusive do fundamentalismo evangélico, que está presente nesses movimentos que você cita. Então, as mulheres negras, ao avançarem, elas atraem para si uma reação conservadora que começa a olhar para esses corpos de forma ainda mais violenta do que a gente já vivia, né? Mas eu sempre coloco, há esse movimento conservador porque há uma força que, por mais que a gente, quando vai olhar para a estatística, para dados, ainda perceba que pode ir mais, que pode ir além, mas ela existe, ela está presente. Como Rosa disse, temos parlamentares eleitas aqui, né? Mas mais do que isso, a gente conseguiu construir narrativas, estruturas e percepções de futuro que fazem com que esse projeto político das mulheres negras, eles sejam resposta e, acima de tudo, eles se coloquem como saída para esse processo conservador que tem.

0: tentado ocupar o Brasil.
1: Rosa,
2: oi.
1: Pensando sobre isso, qual é a estratégia da campanha O Voto em Negra para a disputa presidencial e para as eleições desse ano?
2: Olha, a campanha O Voto em Negra, né, ela, a gente tomou como princípio não trabalhar as questões da formação política para dentro da rede e para fora, apenas no processo eleitoral. Né? E também nós decidimos que, independente da gente ter recurso, nós temos capacidade de facilitar processos de formações e criar parcerias em âmbito local, regional e nacional. Né? Então, a rede, como estratégia, a gente tem dialogado nacionalmente com vários outros segmentos que tratam do fortalecimento de candidaturas de lideranças negras nesse país. Não é só no Nordeste, como é o nosso voto negro, ele é direcionado para o Nordeste, mas a gente tem, junto com outras parceiras, Mulheres Negras Decide, o Labora, né? Como, por exemplo, e a gente está numa rede que a gente pensa junto, essa é uma das estratégias. A outra é a gente definir o que a gente vai, a gente traz mulheres, seja as parlamentares, porque a gente tem um compromisso de que quando você está na Câmara dos Vereadores ou na Assembleia Legislativa, por exemplo, você tem que dar retorno à sociedade. E a rede usa esse espaço de webinários, seminários, para que essas parlamentares também façam suas devolutivas. Uhum. Mas também elas entrem no campo da formação, da atualização, porque a gente trabalha junto com o Tribunal Regional Estadual do Pernambuco, com o EJA, né, que é a Escola de Formação, nessa perspectiva da atualização da legislação, uhum, né, tanto no contexto dos recursos, mas também das fake news, da violência contra a mulher. Então, a gente está nesse processo de atualização. Esse processo com a Escola de Formação Judiciária, ele se aproxima mais no ano das eleições, porque é a programação deles. Uhum. Então, a gente segue um pouco. Mas, paralelo a isso, a gente tem esses encaminhamentos. E também nós temos como estratégia fortalecer as assessorias de comunicação de algumas lideranças, porque quem está iniciando nem sempre tem uma equipe de comunicação, como, por exemplo, a equipe de comunicação Dando Portela já está estruturada, mas as pessoas que são pré-candidatas, elas não têm o domínio do contexto da comunicação. Então, nós temos uma equipe para isso, uhum, para poder ajudá-la, sim, não só ela, a liderança, mas a equipe dela de comunicação. Esses são alguns exemplos.
1: Excelente. Gente, o Tribunal Superior Eleitoral registrou 456.310 candidaturas nas eleições municipais de 2024. Quando a gente olha para o cruzamento entre gênero, raça, cor, foram 80.645 candidaturas de mulheres negras contra 74.355 candidaturas de mulheres não negras e 159.942 homens negros e 141.368 homens não negros. Esses dados, eles demonstram, né, um avanço nas candidaturas. Mulheres negras estão tentando chegar lá, né? Uhum. No legislativo, no executivo. Por que a conversão dessas candidaturas, Luiz, em mandatos ainda é tão desigual? Sobretudo quando a gente olha para as prefeituras e para os governos, né?
3: Então, Ana, acho que é importante para quem está nos ouvindo dizer que uma candidatura, ela é um processo muito complexo. Nós, mulheres negras, sempre estivemos na política, seja a política territorial, seja a associação de moradores, seja os movimentos sociais. Inclusive, somos nós, mulheres negras, as maiores lideranças nas igrejas evangélicas, nas comunidades, de forma geral. Porém, uma eleição, uma candidatura, ele é um processo muito amplo, que vai desde uma relação partidária, que geralmente é coordenada, dominada por homens brancos, desde todo o processo burocrático de formalização, de acesso ao recurso, né, que é o fundo eleitoral, que muitas vezes chegam para essas candidaturas no final das campanhas, quando chega a

0: de fato, uma omissão, uma baixa fiscalização na transmissão de recurso para essas candidaturas. E isso afeta totalmente as candidaturas de mulheres negras, que geralmente têm esse teor. Candidaturas militantes, candidaturas do campo da coletividade, mas que não é simplesmente as candidaturas do próprio campo da esquerda. Essas 80 mil mulheres, se a gente for pegar a partir dos partidos políticos, eu chutaria aqui dizer que a maioria está em partidos de centro e de direita, e que isso traz elementos que complexificam ainda mais as relações partidárias e que atrapalham o desenvolvimento político dessas candidaturas. Então, ao meu ver, ter o avanço no número de candidaturas já é algo a se comemorar, mas se a gente segue com o mesmo modelo de legislação, com o mesmo nível de informação, por isso que Rosa fala do processo de formação antes do período eleitoral, para que as mulheres, inclusive, entram e saiam dessa campanha com o que tem mais importante para nós, mulheres negras, que é o nome. Então, muitas mulheres, inclusive, perdem acesso a diversas políticas públicas porque saem da eleição sem conseguir fazer uma prestação de conta. E isso, para nós, é um elemento muito desafiador.
1: E sai inelegível. Exatamente. Né? Inelegível. Às vezes, inelegível por não ter prestado conta de uma nota de R$35, não sabemos, né? Mas por falta de orientação dos próprios partidos, né? Porque precisaria ter um contador que atendesse todas as mulheres, mas o contador não atende todas as mulheres, ela atende mais aos homens que estão já nos seus cargos eletivos, as prioridades, né? As prioridades dele. Então, a prioridade a prioridade dos partidos, ele não é favorável para as mulheres negras, por exemplo, porque o sistema de distribuição de recursos, embora esteja na Constituição, né, dos 30%, mas é o partido que vai definir se aquela mulher ela vai receber um valor X apenas de panfleto ou um valor Y de um pequeno recurso e quem vai ser prioridade para receber o maior quantitativo de recurso. Isso é injusto. Isso é injusto porque quem está iniciando, aquela mulher que está iniciando, ela não vai ter condições financeiras para fazer uma campanha de forma igualitária a um camarada que já está há muito tempo na sua segunda reeleição. Isso independe de ser dos partidos de direita. Todos os partidos, porque é uma premissa deles. E eu queria relembrar uma coisa da primeira fala sua, quando diz assim, as mulheres não estão preparadas para votar. Eu acho que essa pessoa, ela é tão perturbada que ela esquece de uma coisa. Ela quer diminuir a gente, ela quer reduzir o papel das mulheres do mundo no processo de votação, mas eles esquecem. Se as mulheres não sabem votar, está evidente. O Senado, a Câmara dos Deputados, a não representação dessas pessoas para nós é o resultado do que ele está dizendo. Se nós não sabemos votar, é porque eles não. Quem está lá também não garante essa representatividade. Então, assim, é uma faca de dois gumes. Só que ele esquece que a sociedade civil, nós mulheres que está no campo do feminismo, a gente se contrapõe. E não é à toa, se estamos lá, é porque a gente se contrapõe a essa postura, a esse pensamento dele de que nós não sabemos votar. Sabe que é bem complicado, mas assim, olha para o cenário. Porque não são só as mulheres que votam, os homens também votam. Se no Senado, na Câmara dos Vereadores, tem essas coisas que estão lá, que não é a favor do povo, que não estão representando, os homens também votaram. E por que ele só cita as mulheres? Mesmo, eu sei que somos a maioria, mas é um quantitativo masculino votante.
2: É por conta da misoginia, do preconceito, do machismo. Isso. E por que as mulheres decidem as eleições? Isso já está muito explícito. Pois no Brasil, quem vai decidir são as mulheres.
1: Somos nós.
2: Agora, Luísa... Os partidos não apoiam, não, as candidaturas das mulheres negras?
0: É um debate. É um debate. Acho que alguns partidos, eles conseguem avançar, seja pela própria ocupação das mulheres nos cargos diretivos desse partido, seja pela própria mobilização da sociedade civil organizada.

0: organizada e seja por causa da burocracia institucionalizada que obriga esses partidos a cumprirem as cotas. Cotas de gênero, cotas raciais, alguns partidos, vou dar o exemplo do PSOL, que tem no seu estatuto a questão, né, do direcionamento de recurso para candidaturas de pessoas negras, então tem um valor específico para isso. Mas quando eu estava na direção de um partido aqui na cidade do Recife, eu me lembro que a própria campanha Eu Voto em Negra fez um processo muito importante, que foi sentar para ouvir os partidos no campo da esquerda, né, que é o recorte que a campanha tem atuado. E esse movimento ajudou na discussão da distribuição dos recursos financeiros para as campanhas. Então, eu estou trazendo o exemplo que foi do PSOL na campanha de 2024, a campanha a nível municipal, e as mulheres negras receberam proporcionalmente um valor maior do que as demais candidaturas. E isso se reverteu, por exemplo, a única vereadora eleita por esse partido é uma mulher negra, a vereadora Jo Cavalcante, e isso é uma demonstração de que quando se tem uma estrutura, quando se tem uma prioridade, sim, você consegue. A gente pode citar o exemplo, por exemplo, de Yasmin Alves, né, que chegou ali a mais de 3 mil votos, né, na sua primeira campanha, na sua primeira candidatura. A própria Dani Portela, que foi candidata a prefeita pelo PSOL e alcançou o terceiro lugar, ficando à frente, inclusive, do candidato da governadora Raquel Lira, né, com a estrutura bem maior e com o apoio de todo o governo do Estado. Então, são exemplos para dizer, ó, quando os partidos têm na sua política essa prioridade, as mulheres chegam, porque sim, foi assim com os homens. Uhum. Os homens estão nos espaços de poder porque, desde sempre, eles são as prioridades. Então, quando a gente consegue girar um pouquinho essa chave, a gente alcança resultado, sim.
1: Pois boa memória, Rosa, o que é que você acha disso?
2: Então, eu concordo plenamente com o que Luísa está dizendo. Eu acho que, eu penso que o Eu Voto em Negra, né, que é essa campanha que a gente traz desde 2020, ela tem feito muitas mudanças. Por exemplo, quando a gente, na última eleição, a gente andou todo o Nordeste dialogando com os tribunais regionais eleitorais, a gente conseguiu com que alguns tribunais regionais fizesse formação e chamasse as lideranças daquele estado, que era um papel que a gente estava fazendo, mas por falta de recurso ficava ruim. Mas a gente compreende que não é só o papel da sociedade civil facilitar os processos formativos para as mulheres, mas também tivemos resistências de alguém achar que a gente estava, que eles estavam favorecendo partidos. A gente não está falando de partidos, a gente está falando de mulheres lideranças que estão em desvantagem a um contingente masculino que dentro dos partidos estão sempre em elevação. A gente está dando, oportunizando. Uhum. Né? Mas, por exemplo, a gente está com uma grande preocupação com o sistema eleitoral, por exemplo, que aí eu trago aqui a informação da plataforma dos movimentos sociais por um sistema político que, essa semana, eles manifestaram a preocupação com a iniciativa de partidos políticos que solicitaram ao Tribunal Superior Eleitoral a alteração das regras de distribuição de recursos de fundos especial de financiamento de campanha, o FEFEC, né? Que, com o objetivo de reduzir a incidência de cotas destinadas às candidaturas de mulheres, pessoas negras e indígenas.
1: Os próprios partidos,
2: né? Os próprios partidos.
1: Parece que eu estava adivinhando aqui.
2: Pois é. Essa semana, dia 30, a gente fez a rede de mulheres negras, né, de Pernambuco, com a campanha Eu Voto em Negra. A gente fez um webinário com a ex-ministra Edilene Lobo. Foi fantástico, porque, assim, tinha muitas mulheres que não eram pré-candidatas, mas que queriam entender esses processos das eleições. Então, ela trouxe essas informações e o quanto é prejudicial também para nós quando se mexe nisso, quando se pensa na anistia para os parlamentares, uhum, né? E que, por exemplo, eu fico lembrando aqui no Cabo, quando aquele prefeito tinha vereadores aqui com tornozeleira sendo eleitos. Uhum. A gente tem um sistema eleitoral que também precisa estar mais atento a isso, né? Como a gente... Mas aqui, anistia para esses camaradas.

0: Até que se prova o contrário, eles podem. Não, para mim, se alguém tem um problema na justiça, ele não pode.
1: Ele se candidatar,
0: não pode de forma nenhuma, né?
1: É, e o Ministério Público Eleitoral, Rosa, vocês sabem disso, recomendou aos partidos desde junho a adoção de medidas para fortalecer as candidaturas de pessoas negras, indígenas e de mulheres nas eleições. Sim. De 2026. Essa orientação busca garantir o cumprimento de regras de financiamento da propaganda eleitoral e ações afirmativas voltadas aos grupos que são historicamente representados de forma assimétrica na política. Mas para as mulheres negras, a luta pela igualdade passa por diferentes frentes. Segurança, mais segurança, garantia de direitos, combate ao feminicídio e outras formas de violência. Também a gente traz para essa discussão a valorização do trabalho doméstico, que é um trabalho majoritariamente, esmagadoramente realizado por mulheres negras, uhum, e de cuidado. A busca por autonomia econômica e o fortalecimento dos próprios espaços de atuação das mulheres negras. Luísa, quais as contribuições das mulheres negras para a democracia brasileira?
2: Olha, são deveras. Eu acho que se a gente voltar no tempo, se há uma espécie de democracia praticada no Brasil, há a participação de mulheres negras. Porque há o reconhecimento, sobretudo, que existe uma desigualdade. Acho que é o primeiro momento da gente dizer, ó, se existe uma desigualdade, há a necessidade de a gente avançar para um processo de justiça social. E as mulheres negras, elas vêm carregando isso nos seus próprios corpos, né? Como a gente falou, isso está em dados estatísticos, é trabalho, é renda, é escolaridade. E essas mulheres, elas têm a capacidade de, apesar disso, dar contribuições valorosas, participar de momentos históricos. Eu me lembro muito quando você fez essa pergunta, de quando o Hugo Mota provoca a Benedita da Silva em relação à Constituinte. E ela lê quem assinou a Constituinte e está lá, Benedita da Silva, como terceira secretária da Câmara Federal, nesse marco histórico da Constituinte. E, claro, o corpo de uma mulher negra diz muito mais do que a Constituição brasileira foi capaz de avançar naquele momento histórico. Mesmo a gente reconhecendo que essa Constituição, ela é uma Constituição importante para a redemocratização do Brasil. Mas a gente segue, pós-Constituição, com a participação ativa das mulheres negras, tanto na política institucional, mas, sobretudo, na política de mobilização social, que vai fazer com que a gente avance em diversas pautas. Se a gente vai para o meio rural, é a Margarida Alves. Se a gente vai para o sindicalismo, para a luta ambientalista, a gente pode trazer a Marina Silva aqui para a gente fazer um debate, para dizer, ó, esses corpos sempre estiveram ali. Mais do que corpos, né? Essas mulheres negras sempre estiveram ali e sempre participaram do processo de construção democrática do Brasil. Então, não só de propor, mas em dado momento de se organizar para exigir que aquilo que estava proposto, de fato, se tornasse realidade. Uhum. Que eu acho que é esse o movimento que a gente tem construído. E eu falo mais, Ana, só para concluir esse ponto. Se há futuro possível no Brasil, é pelo que as mulheres negras têm conseguido construir hoje.
1: Rosa.
0: Com certeza. E eu só quero rememorar a Marcha das Mulheres Negras, né?
1: Sim.
0: Contra o racismo, a primeira, contra o racismo, contra a violência e pelo bem viver. E essa segunda, que foi em 2025, que é Mulheres Negras por Reparação e Bem Viver. Isso diz muito da nossa organização, que vai além do campo das eleições, né? Mas eu quero lembrar também que, pelo menos da minha memória, durante a minha trajetória, foram as mulheres negras e trans que denunciaram a violência política. Uhum. Porque a violência política sempre existiu para as mulheres brancas, só que elas silenciaram. Mas foram as mulheres negras que deram, na minha percepção, tá? Que deram um pontapé inicial para denunciar. E elas são alvo diariamente

0: dessa violência política nesses espaços onde deveriam ser respeitadas. Porque quando um parlamentar ele desrespeita uma outra parlamentar mulher, ele está desrespeitando a sociedade. E
1: Isso
0: eles não têm, eles sabem disso, mas eles não querem saber.
1: está acontecendo direto na
0: Direto que
1: Câmara, no Senado, aqui na Câmara do Recife, nas câmaras de vereadores e vereadoras.

0: Essa semana foi Dani Portela, né? É assim, eles não querem saber do que você é. Se é um homem branco, de gravata e tudo mais, eles nem tocam. Mas se é uma mulher, independente do que ela seja, eles não interessa se ela está na defesa da população. Ele vai para cima, ele bate, ele espanca. É Divaneide, quantas vezes a motorista dela é uma mulher? Quantas vezes ela, ao entrar nos espaços públicos como deputada, tem que se explicar que ela é uma deputada? Não acontece isso com os homens.
1: Eu
0: Mas assim,
1: sei.
0: o que eu quero dizer é que as mulheres negras, ela tem um papel, que eu concordo com Luísa, fundamental nas mudanças das próprias políticas públicas. O problema é que a sociedade ainda não percebeu distinguir algumas coisas. A verborragia falada pelos homens, das falácias de que tudo está tudo bem, que eu estou representando o povo, e de quem realmente está fazendo de fato. E se vocês observarem, são as mulheres que estão refazendo realmente de fato as políticas públicas funcionarem. E elas são rejeitadas, ignoradas e violentadas dentro de todos esses espaços. E a população, ela precisa ficar atenta a isso. A população, ela precisa acompanhar a quem ela votou. Você votou em alguém que está dizendo que a gente precisa voltar a ser burro de carga, numa escala 6 por 1. E tem muito pobre aí dizendo: ah, é muito bom a escala 6 por 1. Para quem? Agora, deputados e senadores trabalham quantas vezes na semana?
1: Olha aí, é complicado. Você chegou agora aqui no Fora da Curva. A nossa conversa de hoje é: por que precisamos eleger mulheres negras? Eu sou Ana Veloso, jornalista e professora de comunicação social da Universidade Federal de Pernambuco, e converso com as integrantes da Rede de Mulheres Negras, Rosa Marques e Luísa Carolina. Rosa, que também é da campanha Eu Voto em Negra. Agradeço muito a participação delas e convido você a continuar porque com a gente aqui, porque a conversa está rendendo. Um balanço divulgado pelo TSE, Tribunal Superior Eleitoral, esse ano revela que as eleições municipais de 2024 tiveram 239.197 candidaturas negras. Isso equivale a 51% do total de candidaturas. Entre as pessoas que chegaram a se eleger, 30.518 se declaram pretas ou pardas. Isso corresponde a 44% de quem venceu as eleições em 2024. Agora, menos de 5 mil mulheres negras foram eleitas. Por que tão poucas? É, Luísa.
0: Vai, Luiz, responde essa.
2: Olha, eu queria só falar uma coisa sobre esse dado, que eu acho que ele é importante, mas eu acho que ele tem que ser qualificado no seguinte sentido. Se autodeclarar negro é uma coisa de autodeclaração. Então, não tem uma. A gente tem um caso, por exemplo, do vereador Fred Ferreira, que na última eleição se declarou uma pessoa parda.
1: E Antônio, o filho de Antônio Carlos Magalhães, lá na
2: O
1: Bahia.
2: ACM. Então, temos
0: A
2: alguns
0: branquitude.
2: casos dessa autodeclaração que ela é violada. Se você fizer, por exemplo, uma comparação nessa outra. E tem um fator aí que é financeiro, né, Ana? Tem nessa eleição de 2024, tem um aumento aí nesse fundo da participação de população negra. Então, isso precisa também ser colocado na questão. E aí, para te falar sobre efetivamente a eleição de mulheres negras, é um pouco daquilo que eu disse antes, que é pensar a eleição como um processo mais complexo e mais amplo. E que, infelizmente, nem todas as mulheres negras que estão participando, elas são preparadas e estimuladas da forma correta para isso. Às vezes, a mulher faz um grande trabalho na comunidade, vem ali uma liderança. Que é uma eleição? Se a gente pegar a perspectiva do quociente eleitoral, você tem que montar uma chapa que garanta a sua própria eleição. E os homens, eles têm, de forma estratégica, usado isso há muito tempo. Então, você pega uma liderança mulher, não dá nenhuma estrutura, não garante nada para essa mulher, e essa mulher vai botar 1.000, 2.000 votos numa chapa que vai eleger um homem branco. E essa é uma mudança que, pelo formato, da estrutura política,

0: política do Brasil, para ser alterada, ela precisa ser alterada via os partidos políticos. E aí, o que é que os homens fazem? Eles são os capitões, os donos dos partidos e montam chapas para suas próprias eleições, fazendo com que as mulheres não consigam furar essa bolha. Mas, o que eu sempre falo, estamos furando, porque a gente tem que falar também numa perspectiva positiva. Nós éramos zero em muitas assembleias legislativas há uma, duas eleições atrás. Se hoje somos uma, é um avanço. É pouco? É claro que é. A gente reconhece que é. Mas se a gente afirma que isso não é uma coisa positiva, que isso não fala sobre a nossa luta, sobre a nossa organização política, a gente desestimula outras mulheres negras a estarem nesse processo político. Então, o que a gente precisa é de mais iniciativas como a campanha O Voto Negra, que, além de qualificar as mulheres, faz incidência política para dentro dos partidos e faz uma coisa fundamental, Ana, acompanha os mandatos eleitos. Porque isso garante que essa mulher, ao ser vítima de violência política de gênero, ela tenha toda uma rede articulada e preparada para dar uma resposta também. Mas os números, eles são relevantes, Ana. Mas a nossa participação política, como eu disse, ela é bem maior do que isso. E a gente vai avançar, com certeza, numericamente, na ocupação dos espaços. Temos hoje representantes em Pernambuco. Infelizmente, a nível federal, Pernambuco não tem uma deputada federal negra, não tem nem uma senadora negra. A gente não chegou ainda nesse patamar. Mas nós temos, por exemplo, uma ministra negra, que é a Luciana Santos, e isso é importante para a gente. Isso fala da capacidade das mulheres negras em Pernambuco de ocupar esses espaços, né? Que a Luciana, ela é essa referência quando a gente pensa nesse corpo de mulher negra, que já foi prefeita, é ministra, que como você disse, os dados majoritários...
1: Já foi deputada estadual. Já
0: federal, né? E esses dados de campanhas majoritárias, eles são ainda menores para as mulheres negras. Mas a gente vem tendo avanço, né, Rosa? Sim. Acho que isso é importante.
2: Eles são menores, Ana e Luísa, e os ouvintes. Eles são menores porque a gente não desconstrói uma estrutura em menos de um século. A gente tem 20 a 30 anos, 20 anos que a gente está furando essa bolha, é muito pouco tempo. Então, assim, a gente precisa pensar nesse aspecto também. Agora, para esse pouco tempo, eu acho que a gente tem avançado, porque a gente é ousada, porque a gente acredita naquilo que a gente está fazendo. E as mulheres que a gente dialoga, que a rede, por exemplo, a partir do Eu Voto Negra, dialoga com as pré-candidatas, elas não estão pré-candidatas para o seu del prazer. Ela tem um projeto político para a sociedade. O problema é que quando se chega nesses espaços, né, seja no executivo, no legislativo, ela é sucumbida por um bando de homens que pensam ao contrário. E que se faz projetos não que favoreçam a sociedade. Fazem projetos pensando na continuidade da sua existência dentro desses espaços e na oligarquia, no seu recurso, na manutenção da sua prole. E nós não estamos lá para manutenção da nossa prole nenhuma, porque a gente ainda está no campo da sobrevivência. Essa manutenção está muito longe da gente, a gente não tem dinheiro guardado para dar continuidade ao que eles fazem. Eles têm, porque, por exemplo, olha para o prefeito João Campos. Ele é um filhote, com todo respeito, filhote no sentido do filho, de um homem que era propenso a ser governador. Ele já vinha sendo preparado. Ele tem dois irmãos que a gente nunca viu na vida, é deputado. Eu não sei como essas pessoas chegam, sabe, a gente sabe, né? Essas pessoas chegam sem ter nenhum preparo, não ter nenhuma trajetória. Eu durmo rosa e acordo deputada? Como é que essas pessoas arrecadam votos? A gente precisa pensar sobre isso, né? Alguém precisa ter trajetória de participação na comunidade, de intervenções, de proposições. A gente só vota em pessoas né, a boa parte das pessoas vota em pessoas que não

0: trajetória nenhuma com a comunidade. E quando tem, é para passear, para buscar voto. E nunca mais voltam. Uhum. E as pessoas ainda têm uma ilusão de que eu vou votar em fulano porque ele é meu amigo. Eu vou votar em fulano porque eu vou ter um gás. Eu vou votar. Só que você não pensa o seguinte, você vota em fulano que te deu um gás e ele vai te retirar teu gás a vida toda.
1: Pois é, muito difícil, né?
0: É difícil.
1: É, muito mas complicado.
2: Mas a gente tá aí.
1: E aí, diga, Luísa.
2: Só queria colocar um elemento que eu acho que é importante aparecer, que são os elementos das federações.
1: O povo precisa saber, porque vota em um e elege o que não votou.
0: Meu Deus.
1: É complicado. Assim. As pessoas não conhecem essas regras.
2: Isso. E as federações, elas têm um elemento fundamental, porque ela diminui a quantidade de candidaturas. Então, veja, se a gente tem, por exemplo, 49 candidatos a deputados estaduais por um partido A e 49 por um partido B. Quando eles se juntam numa federação, o que seriam quase 98 candidatos tornam-se 49. Então, isso se for um, dois ou três partidos na federação. Eles vão ter a quantidade de candidaturas de um partido.
1: Limitante, né?
2: Então, isso vai atingir diretamente a eleição de mulheres negras. Os partidos vão manter as suas prioridades, que geralmente são homens brancos. Sim.
1: Que já têm mandato.
2: Que já têm mandato.
1: Isso é outra questão.
2: E essas mulheres negras que vêm para disputar, que vêm para...
1: Às vezes pela primeira vez, né?
2: Muitas pela primeira vez. Muitas. Ficam pelo meio do caminho para ser apenas ali o que a gente chama da cauda, né? O que vai garantir os votos para o quociente eleitoral. Então, para nós, mulheres negras, esse vai ser um elemento definidor na atual eleição.
1: É, 2026 é a eleição das federações. Uhum. Porque a última eleição teve, a gente já teve esse processo, mas eu penso que agora é que a gente vai testar esse modelo de federações. E o que Luísa traz é muito importante, porque não é só o desejo de ser candidata, né, Rosa?
0: Uhum.
1: Porque há alguns anos existia aquela questão de se preparar uma pessoa, se preparar um coletivo, para daquele coletivo ter uma candidatura. Mas não é, né? não é somente isso, né, Rosa?
0: Não, e assim, ela é um elemento importantíssimo. Quando, por exemplo, eu vou dar como exemplo, que eu me lembrei agora. João Paulo é um candidato que foi de base.
1: Uhum.
0: João Paulo foi de comunidade.
1: Sim.
0: Então, ele foi de igreja, né? Das comunidades eclesiais de base. Eram diálogos comunitários.
1: Sim.
0: Para. O orçamento participativo criado na época pelo PT, ele era um espaço onde a comunidade deveria dialogar. Aí vem outras criaturas com os seus cargos eletivos e desconstitui o orçamento participativo, que era um diálogo comunitário para crescimento daquilo. Então, tudo isso vai reduzindo a nossa participação. E eu estava esse ano, em fevereiro, no TRE, no ciclo... Foi março, desculpa. Em março, na semana da 8M, e o TRE daqui faz uns debates, ciclos de mulheres sobre gênero. E uma palestrante, ela trouxe algum elemento da pesquisa dela, desculpa, não lembro o nome dela agora, mas ela trouxe um elemento muito interessante. Observem que as casadinhas... O que é casadinhas? Mulheres e homens.
1: Candidaturas casadinhas.
0: Candidaturas casadinhas, que é para sustentar o percentual exigido pela lei, mas também... Percebe? Eu trago uma mulher junto para mim, mas não é ela que vai ser eleita.
1: Sim.
0: Sou eu, ela vai ser apenas aquilo para dizer assim: o meu partido conseguiu botar 30% de mulheres negras, indígenas, não sei o que lá. A gente não analisa isso quando a gente
1: burlam
0: vai ver.
1: Tanto, né?
0: Arranjam tudo.
1: Eita. Né? E agora eu vou entrar numa coisa que é complicada, porque 57,47% do eleitorado é formado por mulheres. E 18% estão no Congresso Nacional, né?
0: Uhum.
1: E aí, dentro desses 18%, ainda tem aquelas que atuam contra os direitos das mulheres, que são as mulheres da extrema-direita, a senadora Damares...

0: Ai, meu
1: por
0: Deus.
1: exemplo, relatora do PDL da pedofilia e a deputada Criston Nieto, do PL do Rio de Janeiro, que é autora do PDL também. Como as mulheres negras organizadas, Luiz, estão enfrentando esses conservadorismos na política, inclusive com esse diálogo com as mulheres que são de partidos e movimentos conservadores.
0: Oh, primeiro, dizer que é lamentável quando a gente, infelizmente, se choca e se percebe com mulheres que andam na contramão da garantia dos nossos direitos fundamentais. Para as mulheres negras, eu sempre falo, tudo é muito importante e tudo é muito urgente. Porque se alguém sente as consequências de forma imediata, de forma direta, são essas mulheres. E tem sido também, nesses espaços do Congresso Nacional, mulheres negras que têm enfrentado e encabeçado debates que são sensíveis. Por exemplo, esse debate da pedofilia, o debate, por exemplo, do aborto legal, do direito ao aborto legal e seguro, são debates que a política tradicional evita fazer. Mas nós, mulheres negras, chegamos nesses lugares justamente de forma disruptiva a tudo que já estava posto. Então, para nós, é um processo quase que natural fazer um enfrentamento a essas falsas narrativas. Porque a gente sabe quem são as meninas que majoritariamente engravidam na adolescência, vítimas ou não de estupro, às vezes de forma consentida ali no âmbito da própria família. A gente sabe, infelizmente, quem são as mulheres que não vão acessar o direito ao aborto legal e seguro. Então, são debates que a gente precisa fazer. E esse lugar que as mulheres negras ocupam na sociedade dá também a elas essa fortaleza de enfrentar debates que são caros e que são sensíveis. O fato, por exemplo, da maioria das mulheres negras não virem de herança familiar na política, elas não têm que defender um legado que foi do pai, do avô. Elas não têm que se colocar nesse lugar. Elas vêm para construir a nova política. A política da diferença. A política que realmente traz mudanças efetivas na vida das pessoas. Sim. E é por isso que elas são as mais atacadas. Né? Se a gente vai pegar no Congresso Nacional, a gente tem, por exemplo, a deputada Talíria, que anda com o escolta. Que
1: Érica
0: já foi
1: Hilton.
0: A própria Érica Hilton, que é uma mulher trans, negra, e que tem sido referência em pautas que os próprios campos da direita, da esquerda, limitavam aquele corpo simplesmente a pautas que chamadas identitárias, que a gente pode discutir esse conceito, que não é nada de identitarismo, mas se a gente vai ter uma transformação nas relações sociais de trabalho, foi esse corpo negro trans que enfrentou o debate sensível da escala 6x1. O Alcolumbre sentiu tanto golpe que veio acusar a Erika Hilton de ameaça, porque ele quer ficar sentado ali na cadeira do Congresso sem aprovar a escala que o povo quer.
1: Exatamente.
0: E quer colocar em evidência, para ser mais vítima de violência ainda, o corpo de uma mulher trans negra. E exatamente, é essa política que nós estamos fazendo que tem mudado, de fato, a vida das pessoas e das mulheres negras.
1: Mas, Rosa, como é isso? As mulheres conservadoras,
2: então,
1: como é
2: que... a gente continua com o mesmo esquema de família, propriedade e terra. Não, família tem um... Ainda no século passado, 18, 19, é família e propriedade. Só que essa família e propriedade, ela está fincada numa religião, onde Deus é que define a democracia desse país. Porque quando você é mulher, né, e que a gente não presta atenção, está defendendo que uma criança que foi estuprada aos 10 anos, ela tenha seu filho... Ninguém está defendendo, ninguém está dizendo, ah, essa criança, todas as crianças têm que ser assim. Não, o que a gente está dizendo é que, como uma criança, numa família de 7 pessoas, é estuprada pelo vizinho, ela vai ter essa criança, uma criança tendo outra criança. Aí você vê

0: vem com seu discurso religioso para definir a minha vida?
1: Uhum.
0: Quem define a minha vida sou eu. O Estado não deveria definir a nossa vida. O Estado tem por obrigação proteger as vidas. E o parlamento tem a obrigação de criar leis que garantam a vida das pessoas e que não as mate. Então, essas mulheres que vêm desse campo do fundamentalismo religioso e que as pessoas elas não pensam que Deus não é política. Política é outra coisa, política pública é outra coisa. A igreja tem que ficar no campo da igreja. O Estado não é laico, sabe o que é Estado laico? Onde nenhuma igreja deve determinar como é que funciona a democracia desse país.
1: Sim.
0: É uma mentira. É uma mentira, porque quando temos deputadas, deputados, que botam Deus em primeiro lugar, a família deles, porque não é a, não é a minha família preta, é a família deles, brancas, em primeiro lugar, eles estão indo contra a Constituição. Mas aqui em Pernambuco, por exemplo, o nosso monitoramento é na Câmara dos Vereadores.
1: Sim.
0: Nós nos organizamos com a vereadora Jô Cavalcante, a Cida Pedrosa, por exemplo, que são parceiras. Elas informam quando esses vereadores daqui de Pernambuco estão fazendo leis contra nós, mulheres negras. Nós, mulheres, de uma forma geral. Nós estamos de olho neles. É isso que toda a população deveria estar, de olho em quem você votou. Porque quem você votou pode estar lhe matando. E aí não é fácil. Porque eles... Gente, eu passei uma noite sem dormir. Por quê? Eles são tão desrespeitosos. Eles debocham da cara da gente. Como é que um parlamentar que deveria representar o povo, ele debocha do povo. Porque quando você debocha da minha cara, eles ficavam cochichando, tirando onda da nossa cara. Eu não esqueço nunca isso.
1: Uhum.
0: E isso acontece em todos os lugares. Quando uma mulher está falando, ou quando alguém está falando, gente, nós estamos pagando para esses caras. Esses caras ficam nos espaços, enquanto alguém está fazendo a defesa, eles estão conversando, falando ali, barará, sem nenhum respeito. Presta atenção, meu povo. Então, assim, nós, mulheres, estamos de olho em vocês, sim. Porque é nossa função social, né? Estar de olho, porque é a função, deveria ser a função de toda a sociedade. Monitorar. Monitorar as políticas públicas, monitorar a Câmara dos Vereadores. Vai um dia, sai de casa. No dia que tu não estiveres fazendo algo, né, que seja difícil, vai lá na Câmara dos Vereadores, porque ali é o espaço nosso. Embora eles fechem, às vezes, para a gente não entrar.
1: É.
0: Mas é o espaço do povo. Mas entra lá e escuta o que é que eles estão fazendo, pensando e se acumulando contra a população.
1: É muito difícil,
0: votaremos,
1: né?
0: Diferente.
1: É por isso que nessas eleições as mulheres negras têm que chegar, né, Luísa? A gente está encerrando Fora da Curva, agradecendo muito a participação de vocês e pensando que tudo que a gente discutiu hoje aqui, né, cada uma de vocês tem um minutinho só, tem relação, né, com o que o Estado brasileiro precisa fazer para enfrentar esse racismo no campo da política. Em uma palavra.
2: Em uma palavra?
1: Uma frase.
2: Olha, Ana, só para dizer assim, o Estado, ele precisa, no mínimo, fiscalizar o que ele mesmo tem proposto.
0: Pois
2: no mínimo.
1: Rosa.
0: Eu concordo plenamente contigo, mas eu vou para o campo da sociedade civil. Nós também precisamos fiscalizar. É nosso compromisso. Essa Copa veio para desarticular nosso pensamento, porque ela vem num período de eleição, onde as pessoas estão preocupadas com futebol e não estão preocupadas com a vida.
1: Uhum. Então, minha gente, o Fora da Curva fica por aqui. A gente agradece as representantes da Rede de Mulheres Negras de Pernambuco, Luísa Carolina, Rosa Marques, que também é da campanha Eu Voto em Negra. Muito obrigada pela participação no Fora da Curva. A gente discutiu aqui, minha gente, por que a sociedade deve eleger as mulheres negras. Estamos aqui no Fora da Curva dessa edição, 3 de julho de 2026. E eu agradeço a você que nos acompanhou pelas rádios Paulo Freire Universitária 99.9 FM e nas plataformas digitais. Toda sexta-feira a gente fica com vocês a partir das 11 horas com reprise ao longo da semana.

e ficamos na operação de áudio com Alisson Félix, no stream Celina Bittencourt, sob a supervisão técnica de Rafael de Queiroz. Acompanhe as redes sociais do Fora da Curva e até o próximo programa.

0: 6:55.
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0: está no ar a Voz do Brasil. As notícias do governo federal que movimentaram o país no dia de hoje.
1: Olá, boa noite.
2: Boa noite para você que nos acompanha em todo o país.
1: Segunda-feira, 6 de julho de 2026.
2: Vamos ao destaque do dia na Voz do Brasil.
1: Estudantes podem se inscrever a partir de amanhã no ProUni, o programa Universidade para Todos.
2: A iniciativa seleciona quem busca uma vaga em uma instituição privada de ensino superior. Gabriela Noronha.
3: Para participar, o estudante deve ter cursado ensino médio em escola pública ou como bolsista integral em escola privada.
1: Imunização contra o HPV. Jovens de 15 a 19 anos podem se vacinar até dezembro.
2: Deve ser vacinado quem não recebeu o imunizante na idade recomendada ou não possui registro de vacinação. Nazi Brum.
4: A vacina também está disponível para grupos específicos, como pessoas vivendo com HIV, transplantados, pacientes oncológicos e usuários de PrEP, a profilaxia pré-exposição ao HIV.
1: Canal oferece escuta a jovens de forma humanizada.
2: Pode falar. Adolescentes podem receber de forma gratuita atendimento em saúde mental por meio de plataforma digital. Edinaldo Júnior.
5: A Rede Pode Falar é um canal gratuito e anônimo que pode ser acessado pelo celular de maneira fácil, rápida e simples.
1: Hoje na apresentação da Voz do Brasil, eu, Mariana Jungmann e Luciano Seixas.
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1: Estudantes que desejem concorrer a bolsas de estudo em instituições de ensino privadas por meio do ProUni, o Programa Universidade para Todos, as inscrições começam amanhã e seguem até o final da semana.
2: As bolsas cobrem o equivalente à metade ou ao valor total da mensalidade do curso.
3: O programa Universidade para Todos oferece bolsas integrais e parciais em instituições privadas de ensino superior. Duas vezes ao ano são abertas as inscrições para a seleção de bolsistas. E quem quiser concorrer a uma vaga nesse segundo semestre deve ficar de olho nos prazos. As inscrições começam nesta terça-feira e vão até sexta-feira, dia 10 de julho. Para participar, o candidato precisa ter concluído o ensino médio, participado das edições de 2024 ou de 2025 do Enem, obtido no mínimo 450 pontos na média das 5 provas do exame e nota maior do que 0 na redação. Além disso, segundo o edital, o estudante deve ter cursado o ensino médio em escola pública ou como bolsista integral em escola privada. Para obter uma bolsa integral, a renda familiar bruta mensal por pessoa deve ser de até um salário mínimo e meio. Já para as bolsas parciais, a renda familiar bruta mensal por integrante da família não pode ultrapassar 3 salários mínimos. Lembrando que professores da rede pública têm regras específicas de isenção de renda para licenciaturas. O resultado da primeira chamada será divulgado na próxima semana, em 15 de julho, enquanto a segunda chamada está prevista para 5 de agosto. As inscrições são gratuitas e devem ser feitas exclusivamente pelo site acessounico.mec.gov.br/ProUni. Gabriela Noronha para a Voz do Brasil.
1: E as inscrições para a Prova Nacional Docente 2026 foram prorrogadas até o dia 10 de julho.
2: O novo prazo também vale para solicitações de atendimento especializado e para o uso do nome social.
6: Para efetivar a inscrição, o candidato deve pagar a taxa de R$ 85,00 até o dia 14 de julho. Essa também é a data em que será divulgado o resultado das solicitações de atendimento especial. Em caso de negativa, os recursos podem ser apresentados pelos candidatos até 16 de julho. A aplicação da prova está mantida para o dia 20 de setembro e o resultado final será divulgado em 15 de dezembro. O exame é composto por duas partes, sendo uma voltada para a formação geral docente e outra para questões específicas de 21 áreas da licenciatura. A Prova Nacional Docente tem o objetivo de avaliar a formação dos profissionais

0: que estão concluindo cursos de licenciatura em todo o país. Mas o resultado também pode ser usado como parte de processos seletivos em concursos públicos para a contratação de profissionais de educação básica.
1: Priscila Machado, para a Voz do Brasil.
2: As inscrições para a Prova Nacional Docente devem ser feitas pela internet no endereço pnd.inep.gov.br.
3: E as inscrições para o Fundo de Financiamento Estudantil, FIES, do segundo semestre de 2026, abrem entre os dias 14 e 17 de julho.
2: Nessa etapa, o programa oferece mais de 44 mil vagas para estudantes que desejam financiar cursos presenciais em faculdades particulares.
3: Para participar, o candidato precisa ter feito o Exame Nacional do Ensino Médio a partir de 2010, alcançado média mínima de 450 pontos nas provas, sem zerar a redação, e comprovar renda familiar de até 3 salários mínimos por pessoa.
2: O resultado da seleção vai ser divulgado em 30 de julho.
3: A inscrição para o FIES é gratuita e deve ser feita exclusivamente pela internet, no Portal Único de Acesso ao Ensino Superior, em acessounico.mec.gov.br.
2: Campanha de vacinação contra o papiloma vírus humano foi prorrogada até o dia 31 de dezembro.
3: O público-alvo são adolescentes e jovens de 15 a 19 anos e pessoas de grupos prioritários.
2: O imunizante está disponível nas unidades básicas de saúde de todo o país.
4: O objetivo da campanha é alcançar pessoas que não foram imunizadas na faixa etária recomendada ou que não possuem registro vacinal. O esquema previsto no calendário nacional de vacinação é indicado para meninas e meninos de 9 a 14 anos. Na estratégia de resgate, adolescentes e jovens de 15 a 19 anos poderão se vacinar de graça até 31 de dezembro, como explica Éder Gatti, diretor do Departamento do Programa Nacional de Imunizações.
5: A vacina ela é recomendada para pessoas de 9 a 14 anos na rotina, só que tem pessoas que já hoje estão com 15, 16, 17, 18, 19 anos que não foram vacinadas. Então nós demos a oportunidade dessas pessoas colocar a vacinação em dia.
4: A vacina também está disponível para grupos específicos, como pessoas vivendo com HIV, transplantados, pacientes oncológicos e usuários de PrEP, a profilaxia pré-exposição ao HIV. O papilomavírus humano, HPV, é uma infecção sexualmente transmissível e está associado a diferentes tipos de câncer, como os de colo do útero, boca e garganta. Após o encerramento da campanha em dezembro, a vacina continuará sendo oferecida de graça a crianças e adolescentes de 9 a 14 anos e grupos específicos. Os demais deverão ser vacinados em clínicas particulares. Reportagem Nazi Brum.
3: Atenção médicos de todo o país, estão abertas as inscrições para edital de contratação de especialistas para o SUS.
2: Ao todo, são disponibilizadas 1.138 vagas imediatas, que abrangem 309 municípios nas 5 regiões do país.
3: Entre as especialidades, a área de anestesiologia lidera a oferta de vagas com 290 no total.
2: E as demais estão distribuídas entre ecocardiografia, cirurgia geral, endoscopia digestiva, colonoscopia e Oncologia Clínica.
3: As inscrições devem ser feitas pela internet na plataforma da Unasus, no endereço acesso.unasus.gov.br.
2: 3 em cada 10 estudantes de 13 a 17 anos se sentem tristes sempre ou na maioria das vezes.
3: E 18,5% dos jovens pensam que a vida não vale a pena ser vivida. É o que aponta o IBGE.
2: Para criar um espaço de escuta e encaminhar esses adolescentes ao atendimento psicossocial no SUS, os jovens contam com a rede Pode Falar.
6: Um canal de escuta acolhedora e sem julgamentos. Essa é a rede Pode Falar, que atende adolescentes e jovens de 13 a 24 anos em emergências psíquicas e emocionais. De acordo com o IBGE, 3 em cada 10 estudantes de 13 a 17 anos se sentem tristes sempre ou na maioria das vezes. 42,9% dos alunos responderam que se sentem irritados, nervosos ou mal-humorados por qualquer coisa. 18,5% pensam sempre ou na maioria das vezes que a vida não vale a pena ser vivida. Os dados são da Pesquisa Nacional de Saúde Escolar, divulgados esse ano. A Rede Pode Falar é um canal gratuito e anônimo que pode ser acessado pelo celular de maneira fácil, rápida e simples. A vice-coordenadora Marina Oliveira fala sobre a importância do projeto.
7: Ele usa a internet, né, usa a possibilidade do online para chegar

0: adolescentes do Brasil inteiro. E, ao mesmo tempo, ele facilita a escuta acolhedora desses adolescentes jovens, né? Por ter esse sigilo e essa coisa anônima, garantida, ela fica muito mais à vontade para se abrir.
1: Atualmente, 20 instituições compõem a rede Pode Falar em todo o país. As equipes de atendimento são formadas por estudantes de graduação de diversas áreas do conhecimento que são supervisionados por docentes. Todos eles passam por um processo contínuo de formação em saúde mental. Lucas Bonfim, de 31 anos, é um dos atendentes. Estudante de engenharia química na Universidade Federal de Sergipe, ele integra a equipe desde o início deste ano. Mesmo o curso não sendo da área da saúde, ele acredita que o trabalho complementa a sua formação e fala sobre a importância da experiência de escuta.
2: O objetivo do projeto realmente é escutar, a gente conseguir acolher e escutar o que a pessoa tem a falar.
1: A Rede Pode Falar funciona como uma espécie de porta de entrada digital para o atendimento psicossocial do SUS, como explica o diretor do Departamento de Saúde Mental, Álcool e Outras Drogas do Ministério da Saúde, Marcelo Kimati.
3: Ele pode criar uma porta de entrada da mesma forma que a gente criou com pessoas com problemas com jogos e apostas, que ela é feita em pequena escala, mas que ele é muito bem avaliado, ele é muito bem sucedido onde ele é aplicado e articular isso à rede de atenção psicossocial.
1: A Rede Pode Falar está disponível pelo site podefalar.org.br e também pelo WhatsApp ou Telegram. Com locução de Edinaldo Júnior, reportagem Luciana Colares de Holanda.
4: O telefone para atendimento no WhatsApp é o 6199-660-8843.
5: E no Telegram, o nome de usuário é @podefalar.
4: E está disponível na plataforma da Universidade Aberta do SUS, curso em saúde de populações expostas a agrotóxicos.
5: A formação é feita à distância e voltada a profissionais do Sistema Único de Saúde e a demais interessados no tema.
4: O curso reúne conteúdos sobre vigilância em saúde, incluindo identificação e monitoramento de situações de exposição a agrotóxicos.
5: As inscrições podem ser realizadas diretamente na plataforma da universidade no endereço unasus.gov.br.
4: Para muita gente, viajar de avião pode ser sinônimo de comodidade, mas...
5: Mas, para outras pessoas, o transporte aéreo pode resultar em muita dor de cabeça.
4: Por isso, a Agência Nacional de Aviação Civil criou uma plataforma para registrar reclamações sobre serviços prestados pelas empresas aéreas.
6: Quem precisar registrar uma reclamação sobre serviços prestados por empresas aéreas pode utilizar a plataforma ANAC Passageiro. O acesso é feito com uma conta gov.br e permite enviar manifestações à Agência Nacional de Aviação Civil, ANAC, acompanhar o andamento do atendimento e avaliar a resposta apresentada pela empresa. Durante o processo, a reclamação é encaminhada à companhia aérea, que responde ao passageiro dentro do prazo previsto pela regulamentação da ANAC. O sistema também permite a troca de informações entre as partes até a conclusão do atendimento. Além do registro de reclamações, a plataforma disponibiliza um painel público com indicadores sobre atendimento das empresas participantes. Os usuários podem consultar informações por companhia aérea, período e nacionalidade da empresa, além dos assuntos mais frequentes registrados pelos passageiros. Dilson Santa Fé, para a Voz do Brasil.
5: Cidadão pode conhecer mais sobre seus direitos na hora de ir às compras.
4: A Secretaria Nacional do Consumidor está com inscrições abertas para mais de 30 cursos gratuitos e totalmente online.
7: A iniciativa, realizada em parceria com a Universidade de Brasília, busca ampliar o acesso à informação e fortalecer a proteção dos direitos do consumidor. Entre os temas disponíveis estão práticas abusivas, proteção contratual, proteção de dados pessoais, consumo seguro, educação financeira e prevenção ao superendividamento. A coordenadora da Escola Nacional de Defesa do Consumidor, Ana Cláudia Santana, destaca que os cursos são uma oportunidade de formar cidadãos com um padrão de consumo mais consciente.
8: A plataforma é disponível para pessoas a partir de 16 anos, então é uma possibilidade de que na descoberta, né, ali da sua identidade, da sua cidadania, ela consiga descobrir de forma consciente a utilização, né, dos seus recursos financeiros.
7: Um dos destaques é o curso voltado para as bets, que vai abordar os direitos dos consumidores diante do mercado regulado de apostas de cota fixa e os impactos das novas relações de consumo.

0: consumo envolvendo o setor. Para Ana Cláudia Santana, o crescimento das plataformas de apostas virtuais trouxe a necessidade do cidadão se informar e conhecer os riscos que envolvem a prática.
1: Temos o curso de bets, né, de capacitação para conhecer qual a funcionalidade dessa, e o registro legal dessas empresas que estão crescendo aí cada vez mais e de forma ilegal, então a gente precisa fazer isso. O crescimento é absurdo, a comunicação com o cidadão para que a utilização aplicativos de jogos sejam conscientes, né, informe do risco.
0: As inscrições estão abertas até 20 de julho pelo portal da Escola Nacional de Defesa do Consumidor. Os cursos são online e gratuitos e as aulas começam no dia 27 deste mês. Reportagem Thaís de Araújo.
2: Lembrando, as inscrições devem ser feitas na plataforma da Escola Nacional de Defesa do Consumidor, no endereço eaddefesadoconsumidor.mj.gov.br.
3: Ajuda humanitária. Brasil envia carregamento com vacinas à Venezuela para vítimas de terremoto.
2: Repórter Lucília Araújo tem mais informações.
4: Uma remessa com 350 mil doses de vacinas foi enviada no último sábado, dia 4, à Venezuela, para apoiar as ações de resposta em saúde após os terremotos que atingiram o país. A carga reúne 100 mil doses da vacina contra a febre amarela e 250 mil doses da vacina contra a raiva canina, destinadas ao controle de doenças em situações de emergência. Segundo o Ministério da Saúde, as vacinas enviadas não comprometem o abastecimento do Sistema Único de Saúde, o SUS. O transporte foi realizado em voo humanitário com chegada neste domingo, dia 5, para distribuição das doses. Desde o dia 24 de junho, foram confirmados 2.645 mortos e 12.666 feridos. O governo venezuelano já registrou 86.117 famílias afetadas e 15.050 desalojadas. Até agora, 885 edifícios foram afetados e outros 189 desabaram. Lucília Araújo para a Voz do Brasil.
3: Na época de reprodução dos peixes, a pesca é proibida para garantir a preservação das espécies.
2: Durante o período que é chamado de defeso, os pescadores têm direito a um seguro.
3: O pagamento tem início amanhã.
5: O Instituto Nacional do Seguro Social, o INSS, começa no dia 7 de julho o pagamento do seguro defeso para mais de 149.500 pescadores artesanais. Os benefícios referentes aos períodos de defeso anteriores a 2026 vão ser depositados em parcela única para quem já teve o direito reconhecido. Os pescadores que aguardavam apenas a liberação dos recursos podem consultar a situação do pagamento pelo aplicativo Carteira de Trabalho Digital ou pelo portal Emprega Brasil. Já quem ainda tem o pedido em análise deve acompanhar o processo pelo Meu INSS ou pela Central 135. Os benefícios aprovados posteriormente vão ser pagos nos próximos lotes. Claudimário Carvalho para a Voz do Brasil.
2: Estão abertos 5 editais do CNPq voltados para a equidade étnica, de raça e de gênero.
3: As chamadas também incentivam a produção de conhecimento sobre desigualdades.
2: Saiba quem pode participar e até quando é possível se inscrever na reportagem de Graziele Bezerra.
6: O Conselho Nacional de Desenvolvimento Científico e Tecnológico, CNPq, está com 5 chamadas públicas abertas, além de 2 projetos voltados ao tema da equidade étnica, racial e de gênero na ciência brasileira. O presidente do CNPq, Olival Freire Júnior, destacou o conteúdo dos editais.
7: E esses 5 editais, eles têm muito de ações tipicamente educacionais voltadas para a inclusão na área de ciência, tecnologia, engenharia, mas tem algumas ações que são voltadas especificamente para a produção de mais conhecimento, conhecimento novo, conhecimento de qualidade sobre esses problemas que têm que ser enfrentados, tanto quanto os problemas de saúde pública, os problemas do petróleo, os problemas da agricultura e tantos outros.
6: Com inscrições abertas até 10 de agosto, a chamada pública Asas para o Futuro é voltada para a inserção de mulheres de 15 a 29 anos no mercado de trabalho. Já a segunda edição da chamada Atlânticas está com inscrições até 30 de setembro e concederá bolsas no exterior para cientistas negras, indígenas, quilombolas e ciganos.

0: africanas. Em outra vertente, o projeto Inspiração é destinado à formação de jovens negras na área da indústria da energia. O programa Lélia Gonçalves vai financiar pesquisas sobre desigualdades étnico-raciais. Também há um edital para fortalecer o Sistema Nacional de Promoção da Igualdade Racial. Serão desenvolvidos ainda projetos voltados para a rede de pesquisa em igualdade racial e para ações afirmativas do Instituto Rio Branco, com concessão de bolsas para pessoas negras candidatas aos concursos de ingresso na diplomacia. As informações completas e os editais estão em gov.br/CNPq. Reportagem Graziele Bezerra.
1: Estão abertas as inscrições para o edital BNDES Periferias Fortes Nordeste.
2: A iniciativa é voltada a organizações da sociedade civil que atuam em favelas e comunidades periféricas da região para atender a população que vive nesses locais.
3: O objetivo é fortalecer organizações da sociedade civil e coletivos ainda não formalizados que atuam em favelas e comunidades periféricas da região. Lançado em parceria com o Instituto Eclos, o edital vai selecionar 85 iniciativas nos estados de Alagoas, Bahia, Ceará, Paraíba, Pernambuco, Piauí, Rio Grande do Norte e Sergipe. As organizações selecionadas vão participar de uma jornada de desenvolvimento institucional executada pelo Instituto Eclos, com capacitações, mentorias especializadas, apoio à formalização e acesso a recursos financeiros de até R$100 mil, no caso das organizações de pequeno porte, e de até R$300 mil para as organizações de médio porte. É o que explica a chefe do Departamento de Inclusão Produtiva e Educação do BNDES, Celina Rangel Tura.
4: Vão receber recursos para desenvolver os projetos, que os planos de negócio que vão ser construídos a partir dessa capacitação e mentoria. O recurso é livre para onde essa instituição entende que vai fortalecer institucionalmente a sua capacidade de executar melhores projetos, captar mais recursos, e aí são vários objetivos que a gente quer.
3: Podem participar do edital BNDES Periferias Fortes Nordeste, organizações sem fins lucrativos formalizadas e coletivos ainda não formalizados, desde que tenham um histórico comprovado de atuação em seus territórios. As iniciativas devem promover benefícios para populações de baixa renda, principalmente em áreas como geração de emprego e renda, educação, saúde, esporte e justiça, entre outras. As inscrições estão abertas até o dia 12 de agosto no site eclos.org/periferias-fortes. Atenção para como se escreve Eclos. E-K-L-O-O-S. Reportagem André de Barros Lima.
1: A Defesa Civil Nacional reconheceu a situação de emergência em mais 77 cidades atingidas por desastres.
2: Podem obter reconhecimentos cidades que sofreram com secas ou fortes chuvas.
5: A maior parte dos municípios teve emergência declarada por estiagem. Já Icatu, no Maranhão, e Goiânia, em Pernambuco, foram castigadas por fortes chuvas, enquanto Piauí, em Minas Gerais, obteve o reconhecimento federal por queda de granizo. Cidades com reconhecimento federal de situação de emergência ou de estado de calamidade pública podem solicitar recursos ao Ministério da Integração e do Desenvolvimento Regional. A solicitação deve ser feita por meio do Sistema Integrado de Informações sobre Desastres. A Defesa Civil Nacional oferece uma série de cursos à distância para habilitar e qualificar agentes municipais e estaduais para o uso do sistema. Natália Kozlik, para a Voz do Brasil.
1: Autorizada a realização de concursos públicos para a Receita Federal e o Banco Central.
2: Juntas, as seleções vão oferecer 316 vagas para cargos de nível médio e superior. São 146 vagas para a Receita e 170 para o Banco Central.
1: Os editais devem ser lançados em até 6 meses.
2: O prazo mínimo entre a publicação do edital e a aplicação da primeira prova é de 2 meses.
1: E essas foram as notícias do Governo do Brasil.
2: Uma realização da Secretaria de Comunicação Social da Presidência da República.
1: Com produção da Empresa Brasil de Comunicação.
2: E agora com as notícias do Poder Judiciário e do Congresso Nacional. Boa noite.
1: Boa noite e até amanhã.

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2: Tribunais devem prestar informações ao STF sobre pagamentos a magistrados.
3: STJ nega validade a testamento por e-mail sem assinatura e sem testemunhas.
2: Defeso eleitoral impõe limites a agentes públicos a 3 meses das eleições 2026.
3: Boa noite, eu sou Arthur Filho.
2: E eu sou Walter Lima.
3: Tribunais de 6 estados e do Distrito Federal têm até 48 horas para prestar informações ao Supremo Tribunal Federal sobre pagamentos a magistrados.
2: As decisões foram tomadas em vários processos diferentes de relatoria dos ministros Alexandre de Moraes, Flávio Dino, Cristiano Zanin e Gilmar Mendes. Repórter Marcelo Della Libera.
4: No documento assinado nesta segunda-feira, os ministros determinaram que os presidentes dos Tribunais de Justiça do Distrito Federal, Goiás, Maranhão, Paraná, Rio de Janeiro, Rio Grande do Norte e Rondônia prestem informações detalhadas sobre os valores e verbas pagas a magistrados da ativa, aposentados e pensionistas nos meses de abril, maio, junho e julho deste ano, com a discriminação das verbas remuneratórias e indenizatórias. Também deverão encaminhar cópias das folhas de pagamento referentes a esse período. Nas 3 ações, os ministros citaram uma notícia divulgada pela imprensa nesta segunda-feira, segundo a qual alguns tribunais teriam autorizado pagamentos remuneratórios e indenizatórios em desacordo com os parâmetros definidos pelo Supremo. Diante dessas informações, a Corte determinou a adoção imediata de providências para verificar eventual descumprimento da própria decisão.
3: E-mail sem assinatura e sem testemunhas não pode ser reconhecido como testamento particular.
2: Essa conclusão é do STJ. Fátima Uchoa.
5: Um homem pediu a abertura, o registro e o cumprimento de suposto testamento contido em mensagem eletrônica programada para ser enviada 2 dias após a morte da remetente, que havia tirado a própria vida. No texto, ela manifestava o desejo de destinar aplicações financeiras a ele, amigo próximo, e parte dos recursos à entidade de caridade. A Justiça de São Paulo extinguiu o processo sem resolução do mérito. A 3ª turma do STJ manteve essa decisão, considerando que, embora seja possível flexibilizar algumas formalidades dos testamentos particulares para preservar a vontade do testador, isso não é possível sem assinatura ou outro meio seguro que confirme a autoria e validade do documento. O relator foi o ministro Moura Ribeiro.
3: Defesa eleitoral impõe limites a agentes públicos.
2: As regras começam a valer faltando 3 meses para as eleições 2026. Mariana Fabre.
6: Entraram em vigor no último sábado, 4 de julho, as principais restrições destinadas a agentes públicos no chamado defesa eleitoral. As regras para a administração pública buscam assegurar a igualdade de oportunidades entre as candidaturas. Está proibido nomear, contratar, dispensar sem justa causa ou transferir servidores públicos, transferir voluntariamente recursos da União aos estados e dos estados aos municípios, fazer publicidade institucional e pronunciamentos em rede de rádio e TV, contratar shows para a inauguração de obras e nem comparecer a essas inaugurações. Canais oficiais também precisam omitir nomes, imagens ou slogans de autoridades que estejam em campanha eleitoral. As regras completas estão em tse.jus.br.
3: Legislação e jurisprudência trabalhista buscam combater a discriminação contra trabalhadores que sofrem com o alcoolismo. Além de comprometer o desempenho profissional, a saúde física e mental, a doença pode resultar em dispensa discriminatória.
2: Embora a dependência possa evoluir de forma silenciosa, ela causa a diminuição da produtividade, faltas repetidas sem justificativas, violência como assédio moral e agressões e aposentadoria precoce.
3: Quando a empresa tem conhecimento da condição, a demissão pode ser considerada discriminatória, de acordo com a súmula 443 do Tribunal Superior do Trabalho.
2: Só em 2025, dos mais de 522 mil processos julgados no TST, 3.641 foram sobre esta situação.
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0: A você, uma boa noite.
1: E até amanhã.
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1: Eu sou Paula Groba.
2: E eu sou Ricardo Nakaoka.
1: E estes são os destaques de hoje do Jornal do Senado, que começa agora.
2: Plenário analisa pena maior para violência sexual digital contra crianças.
1: Violência contra jornalistas nas eleições preocupa especialistas.
2: Prorrogadas MPs que tratam da taxa das blusinhas e de subsídios aos combustíveis.
1: Boa noite.
2: Boa noite.
1: Garantir mais recursos para ações voltadas à infância e à adolescência pode passar a ser uma prioridade no orçamento público.
2: A Comissão de Direitos Humanos do Senado aprovou um projeto que inclui políticas para crianças e adolescentes entre os investimentos obrigatórios das emendas de bancada estadual. Os detalhes com o repórter Rodrigo Rezende.
3: As emendas de bancadas estaduais são recursos do orçamento direcionados coletivamente por deputados e senadores de um mesmo estado para áreas consideradas prioritárias. A lei já prevê uma lista de setores preferenciais e um projeto da senadora Damaris Alves, do Republicanos do Distrito Federal, aprovado na Comissão de Direitos Humanos, inclui políticas públicas para crianças e adolescentes entre as urgências. O relator, senador Eduardo Girão, do Novo do Ceará, foi favorável ao projeto. Ele teve seu relatório lido na CDH pelo senador astronauta Marcos Pontes, do PL de São Paulo.
4: Ao prever expressamente as políticas públicas direcionadas a crianças e adolescentes nas ações prioritárias das emendas de bancada estadual, a proposição corrige lacuna significativa e assegura a alocação de recursos indispensáveis à promoção da dignidade e desenvolvimento pleno deste grupo vulnerável.
3: O projeto segue para análise da Comissão de Assuntos Econômicos.
1: A proteção de direitos humanos de crianças e adolescentes também foi tema de um debate na comissão.
2: Os convidados discutiram medidas para aprimorar as políticas públicas voltadas à infância e à juventude. Repórter César Mendes.
5: No debate da Comissão de Direitos Humanos, Juliana de Souza Nunes, do Instituto Mãos Solidárias, que atua no Distrito Federal, contou um pouco da sua própria história de vítima de violência.
6: Eu fui abusada pelo meu padrasto. O delegado, ele me olhou e falou o seguinte para mim: você sabe que seu padrasto ele pode sair. Sabe o que eu senti naquele momento? Que não tinha proteção.
5: A senadora Damaris Alves, do Republicanos do Distrito Federal, revelou ter sido ela também vítima de violência infantil.
7: A violência que sofremos na infância, ela não nos define, são as nossas escolhas. Eu também sou sobrevivente da violência.
5: Para a juíza Cati do Prado, o maior desafio do Brasil na proteção de crianças e adolescentes é transformar o sistema normativo em direitos efetivamente vividos. Renato Godoy, do Instituto Alana, defendeu a aprovação do projeto da deputada Laura Carneiro, do PSD do Rio de Janeiro, que assegura o direito das crianças à natureza, em análise na Comissão de Meio Ambiente.
1: E o Senado pode dar um novo passo no combate à violência sexual contra crianças e adolescentes na internet. Os senadores analisam nesta terça-feira um projeto que endurece as penas para esses crimes, inclusive quando há uso de inteligência artificial, e cria novos instrumentos para acelerar as investigações.
2: Outro projeto em análise no plenário nesta semana amplia a divulgação do Ligue 180, canal de atendimento e denúncia de casos de violência contra a mulher. A reportagem é de Pedro Pincer.
8: O Senado pode votar esta semana uma proposta que prevê punições mais duras para a violência sexual digital contra crianças e adolescentes, inclusive nos casos em que é utilizada a inteligência artificial. A pena atual para quem adquire, possui ou armazena material com violência sexual é de 1 a 4 anos de reclusão e multa. O projeto aumenta essa punição para 3 a 6 anos de reclusão e multa. A senadora Damaris Alves, do Republicanos do Distrito Federal, deu mais detalhes.
7: Nós vamos dar com esse projeto poder aos policiais de retirar imediatamente essa live do ar. Nós vamos dar poder com esse projeto que o agente policial, o delegado, imediatamente haja na hora de identificar uma imagem no mundo online de abuso de violência sexual contra criança e adolescente.
8: Também pode ser votada a proposta que estabelece diretrizes para as atividades de inteligência no Brasil, definindo conceitos, funções e procedimentos para obtenção, análise e disseminação de informações. Outros itens na pauta da semana tratam da transferência automática do valor da pensão alimentícia diretamente para a conta do beneficiário ou do seu representante legal, da obrigatoriedade da divulgação do serviço telefônico de denúncias de violência contra a mulher, o Ligue 180, e de um acordo de coprodução cinematográfica.

0: geográfica entre Brasil e China.
1: E o presidente do Senado, Davi Alcolumbre, prorrogou por mais 60 dias a validade de duas medidas provisórias editadas pelo governo federal. Uma delas acaba com o imposto de importação sobre compras internacionais de até 50 dólares, conhecido como taxa das blusinhas.
2: A outra concede subvenções a produtores e importadores de combustíveis derivados de petróleo. Com a prorrogação, o Congresso terá até o fim de setembro para votar as duas propostas.
1: A segurança dos jornalistas na cobertura das eleições gerais de 2026 foi debatida no Conselho de Comunicação Social do Congresso.
2: A audiência destacou as medidas de proteção desses profissionais. Repórter Patrícia Oliveira.
3: Os participantes enfatizaram o ambiente hostil que marca a atuação da imprensa nesse período dentro e fora das redes sociais. Entre 2010 e 2022, ao menos 35 jornalistas foram assassinados no Brasil. O repórter Pedro Rafael Vilela destacou que nas coberturas eleitorais, muitas ameaças partem dos próprios políticos e assessores.
4: É retirar assuntos da agenda pública por meio da intimidação. Por isso que a violência contra jornalistas tem essa dimensão política, né? Ela busca restringir a circulação de informações de interesse coletivo.
3: Daniele Reis, do Observatório da Violência contra Jornalistas, detalhou o protocolo de recebimento de denúncias e investigação dos crimes.
5: Ele institui procedimentos de preservação de prova, inclusive as provas digitais, de escuta adequada, de sigilo das fontes, com vistas à redução da impunidade.
3: Para registrar violações à liberdade de imprensa, as denúncias podem ser enviadas diretamente pelos canais oficiais do Ministério da Justiça e Segurança Pública.
1: O senador Eduardo Girão, do Novo do Ceará, defendeu a revisão da legislação sobre as bets e medidas mais rígidas para conter a expansão das apostas. Segundo ele, o crescimento do setor tem provocado graves impactos sociais e econômicos e a proibição da atividade seria a forma mais eficaz de proteger a população.
2: Os impactos das apostas esportivas no Brasil foram debatidos em audiência pública conjunta das Comissões de Direitos Humanos e de Assuntos Sociais. De acordo com o parlamentar, o encontro reuniu representantes do governo, especialistas e entidades da sociedade civil para discutir medidas de enfrentamento aos prejuízos causados pelas bets.
6: Infelizmente, falta de aviso não foi. Nós votamos contra. Fomos minoria, mas temos que consertar. O Senado tem que consertar isso, no meu modo de entender, proibindo a jogatina, qualquer que seja, no nosso território nacional.
1: Já o senador Romário, do PL do Rio de Janeiro, defendeu por videoconferência a aprovação da PEC, que acaba com a escala de trabalho 6-1.
2: O parlamentar, que acompanha a Copa do Mundo nos Estados Unidos, disse que não se licenciou do mandato para poder votar a favor da proposta, caso ela entre na pauta do plenário do Senado.
1: Todos os anos, milhares de peregrinos percorrem a pé ou de bicicleta o caminho da fé em direção ao Santuário de Aparecida. Agora, esse percurso passa a ter reconhecimento oficial como roteiro turístico.
2: A lei sancionada pelo governo e de autoria do senador astronauta Marcos Pontes fortalece o turismo religioso, cultural e rural em mais de 70 cidades de Minas Gerais e São Paulo. Os detalhes com o repórter Henrique Nascimento.
7: O Caminho da Fé agora é reconhecido oficialmente como roteiro turístico. A rota reúne mais de 70 cidades de Minas Gerais e de São Paulo e tem como destino o Santuário Nacional de Nossa Senhora Aparecida, em Aparecida, no interior paulista. A lei teve origem em projeto do senador astronauta Marcos Pontes, do PL de São Paulo. Para ele, o reconhecimento pode atrair investimentos e melhorar a estrutura para os peregrinos.
8: Isso vai atrair investimentos para essas cidades, mais negócios, mais possibilidades de desenvolvimento. Nós vemos na Europa o caminho de Compostela e por que não a gente ter todo esse desenvolvimento no nosso país também.
7: O ramal principal começa em Águas da Prata, passa por cidades mineiras e paulistas e segue até Aparecida. Segundo a Polícia Rodoviária Federal, cerca de 39 mil romeiros passaram pela rodovia Presidente Dutra em 2025, no feriado de Nossa Senhora Aparecida.
2: Com edição de Paula Groba e trabalhos técnicos de João Lira, o Jornal do Senado fica por aqui. Acompanhe agora as notícias da Câmara dos Deputados. Boa noite.
1: Boa noite e até amanhã.

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1: Avança a proposta sobre adaptação de moradias às pessoas com deficiência.
2: Comissão aprova prioridade para cidades atingidas por eventos climáticos.
1: Deputados analisam criação de Força Nacional para o combate a desastres.
2: Boa noite. Projeto que institui agrupamento especial de bombeiros para combater catástrofes avança na Câmara. A repórter Maria Neves tem as informações.
3: A Comissão de Segurança Pública da Câmara aprovou o projeto do deputado Lúcio Moschini, de Rondônia, que institui uma Força Nacional Integrada de Combate a Emergências. Essa força será composta por bombeiros militares estaduais que deverão receber treinamento especializado para enfrentar qualquer tipo de desastre. Pelo texto aprovado, a Mobilização Nacional de Resposta Integrada em Desastres funcionará em regime de cooperação entre a União e os Estados. Assim como ocorre atualmente com a Força Nacional de Segurança Pública, a Unidade Especial de Bombeiros deverá ser acionada pelo governador do estado atingido pela catástrofe. A atuação do grupo também poderá ser solicitada por um ministro de Estado. Como explica Lúcio Moschini, o objetivo da proposta é equipar o país com um grupo de socorro treinado e com comando centralizado, capaz de dar respostas rápidas em casos de emergências.
4: Essa instituição, ela tem que ter CNPJ, ela tem que ter estrutura organizacional, ela tem que ter treinamento, tem que ter comandante e não precisa fazer nenhum concurso. Basta que os estados se habilitem para fazer parte dessa Força Nacional, envie seus membros, esses membros serão treinados dentro de uma instituição totalmente regulamentada, com hierarquia e quando sim houver a necessidade, essa Força Nacional será acionada, vai tomar as providências necessárias de acordo com o desastre.
3: Ainda de acordo com o projeto aprovado, a gestão e o treinamento do grupo serão compartilhados entre os Ministérios da Integração, do Meio Ambiente e da Justiça e Segurança Pública. O financiamento virá de recursos do Fundo Nacional de Segurança Pública, do orçamento do PrevFogo, que é o Centro Nacional de Prevenção e Combate aos Incêndios Florestais, e do Sistema Nacional de Defesa Civil. Na Comissão de Segurança Pública, o relator, deputado delegado Bruno Lima, de São Paulo, promoveu pequenas mudanças no texto. Dentre elas, alterou o nome do Grupamento Especial de Bombeiros. O texto inicial previa Brigada de Mobilização Nacional. Foi o relator que propôs renomear o grupo para Mobilização Nacional de Resposta Integrada em Desastres. Segundo o delegado Bruno Lima, a alteração visa adequar a iniciativa à realidade federativa e ao Sistema Nacional de Proteção e Defesa Civil. O projeto ainda passará pela análise de 4 comissões da Câmara. Se aprovado, terá de passar também pelo Senado antes de virar lei. Da Rádio Câmara de Brasília, Maria Neves.
0: Meio Ambiente.
1: Comissão aprova a proposta que prioriza municípios atingidos por desastre climático em emendas de bancadas. Vamos saber mais sobre a matéria com a repórter Júlia Lopes.
5: A Comissão de Integração Nacional e Desenvolvimento Regional da Câmara dos Deputados aprovou o projeto de lei complementar que determina prioridade nas emendas de bancada estadual ao orçamento federal para os municípios atingidos por calamidades climáticas reconhecidas pela Defesa Civil Estadual nos últimos 5 anos. As emendas de bancada são destinadas a projetos estruturantes nos estados e no Distrito Federal. Pelo texto aprovado, os recursos poderão ser direcionados a obras de infraestrutura mais resilientes, com uso de tecnologias inovadoras, sistemas eficientes de drenagem, materiais mais duráveis e soluções de energia limpa, reduzindo os impactos de eventos climáticos extremos. O relator do projeto, deputado Gabriel Nunes, do PSD da Bahia, destacou a importância da correta distribuição desses recursos para fortalecer os municípios mais vulneráveis.
6: Os municípios afetados com problemas climáticos têm diversos problemas para enfrentar e, naturalmente, acelerar.

0: A disponibilidade dos recursos faz com que os prefeitos possam planejar, né, a reconstrução do seu município, possa fazer com que os recursos cheguem na ponta.
1: A proposta também ressalta que infraestruturas adaptadas às novas realidades climáticas ajudam a proteger vidas e patrimônios, além de atrair investimentos, gerar empregos e fortalecer o desenvolvimento local. Em janeiro deste ano, o Ministério da Integração e do Desenvolvimento Regional reconheceu a situação de emergência em 137 cidades afetadas por desastres, como estiagem, seca, vendavais, granizo, inundações e incêndios florestais. O Ministério lembra que municípios com reconhecimento federal de emergência ou calamidade pública podem solicitar recursos para ações de defesa civil por meio do Sistema Integrado de Informações sobre Desastres. A proposta altera a Lei Complementar 210 de 2024, que trata da apresentação e execução das emendas ao orçamento, e agora segue para análise na Comissão de Finanças e Tributação. Da Rádio Câmara de Brasília, Júlia Lopes.
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6: Ciência e Tecnologia.
7: Helder Salomão, do PT do Espírito Santo, manifesta apoio ao projeto que proíbe as apostas esportivas online, conhecidas como bets. O parlamentar alega que esse tipo de jogo provoca endividamento, dependência psicológica e problemas de saúde mental.
8: Na avaliação de Helder Salomão, a regulamentação das plataformas digitais é um passo importante para combater práticas que prejudicam as famílias brasileiras. Para ele, a regulação das redes sociais não restringe a liberdade de expressão, mas coíbe o cometimento de crimes digitais.
7: Sargento Faur, do PL do Paraná, também critica as apostas online e ressalta que votou contra a proposta que regulamentou o setor. Segundo o parlamentar, as bets provocam um endividamento e prejuízos financeiros para muitas famílias brasileiras.
8: Sargento Faur alerta ainda para os riscos do jogo compulsivo. O deputado orienta pessoas com sinais de dependência a buscar ajuda profissional.
6: Educação.
7: Ranieri Paulino, do Republicanos, defende a criação da Universidade Federal do Brejo, com sede em Guarabira, na Paraíba. Segundo ele, a instituição atenderia uma demanda histórica da região e pode ampliar o acesso ao ensino superior público, além de impulsionar o desenvolvimento local.
8: Ranieri Paulino propõe ainda que o Hospital Regional Antônio Paulino Filho funcione como hospital-escola. Ele argumenta que a iniciativa contribui para qualificar o atendimento no SUS e ampliar a oferta de médicos e enfermeiros no interior da Paraíba.
6: Habitação.
7: A Comissão da Câmara aprova a proposta que prioriza a adaptação de moradias para pessoas com deficiência em programas habitacionais. A repórter Sofia Peçanha tem mais informações sobre a iniciativa.
9: A Comissão de Defesa dos Direitos das Pessoas com Deficiência aprovou o projeto que sugere moradias extras para pessoas com deficiência em caso de alta demanda em programas habitacionais. A proposta altera o Estatuto da Pessoa com Deficiência, que anteriormente priorizava a pessoa com deficiência ou seu responsável na aquisição de imóvel para moradia própria, sendo reservados no mínimo 3% das unidades habitacionais. O autor do projeto, o deputado Fausto Júnior, do União do Amazonas, entende que não se trata apenas do direito à moradia, mas sim do direito à moradia digna, ou seja, um lar que seja seguro, saudável, habitável e acessível em todos os aspectos. O projeto sugere que a alteração não modifica o percentual mínimo de 3% estabelecido por lei, já que cada programa habitacional apresenta demandas específicas. O texto alerta que o aumento desse percentual poderia gerar custos desnecessários aos entes federativos, sem garantir que todas as necessidades fossem efetivamente atendidas. Dessa forma, a medida propõe que, caso haja demanda superior ao mínimo estabelecido, o responsável pelo programa habitacional promova as adaptações necessárias em unidades já construídas ou em construção, garantindo assim que todas as pessoas com deficiência interessadas sejam atendidas. O deputado Duarte Júnior, do Maranhão,

0: Relator na comissão reforçou que, em relação a edificações multifamiliares, o estatuto já prevê que a pessoa com deficiência e seu responsável tenham acessibilidade garantida nas áreas de uso comum e nas unidades habitacionais.
1: Garantir que essas construções sejam acessíveis. Mais recentemente, a gente aprovou algumas alterações no programa Minha Casa Minha Vida e um ponto que foi inserido foi exatamente esse, para que tivesse a certeza inequívoca de que essas construções fossem acessíveis e as pessoas com deficiência, no caso das moradias verticais, nos prédios, pudessem ter ali os primeiros andares, os térreos, priorização das pessoas com deficiência.
0: O direito à moradia é um direito social assegurado pela Constituição Federal e pela Declaração Universal dos Direitos Humanos da ONU, que abrange diversos fatores, como habitabilidade, acessibilidade, localização adequada, infraestrutura, dentre outros. Agora, o projeto que sugere moradias extras para pessoas com deficiência em caso de alta demanda em programas habitacionais segue para a Comissão de Constituição e Justiça. Da Rádio Câmara de Brasília, Sofia Peçanha.
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3: Votação.
2: Fernanda Melchiona, do PSOL do Rio Grande do Sul, critica parte da oposição por obstruir a votação do projeto que tipifica o crime de misoginia. A deputada considera que a medida é um instrumento de combate à violência e ao discurso de ódio contra as mulheres.
4: Fernanda Melchiona também cobra o avanço de outras pautas em tramitação no Congresso, como a instalação da CPMI sobre o Banco Master e a votação do projeto que prevê a redução da escala de trabalho. Para ela, essas propostas respondem a demandas relevantes da sociedade.
2: Ismael, do PL de Santa Catarina, manifesta preocupação com a proposta que cria o crime de misoginia. Na avaliação do deputado, a redação da proposta pode gerar interpretações amplas e afetar direitos como a liberdade de expressão religiosa, de consciência e de ensino.
4: Ismael defende, então, o fortalecimento das políticas de prevenção e enfrentamento à violência contra as mulheres, com ampliação da rede de acolhimento, capacitação de agentes públicos, produção de dados, apoio às vítimas e campanhas de conscientização.
2: Carla Dixon, do PL do Rio Grande do Norte, defende projeto que cria o auxílio financeiro mensal para mães atípicas. Na explicação da deputada, a medida oferece apoio financeiro às mães que deixam o trabalho para cuidar de filhos que exigem acompanhamento permanente.
4: Carla Dixon acrescenta que o benefício seria concedido independentemente do benefício de prestação continuada, o BPC. Para ela, a medida reconhece as dificuldades enfrentadas pelas famílias atípicas e amplia a rede de proteção a essas mães.
3: Transportes.
2: Carros com mais de 5 anos de fabricação poderão ser obrigados a passar por vistoria periódica. O repórter José Carlos Oliveira tem detalhes da proposta.
5: A Câmara dos Deputados analisa o projeto de lei que estabelece a vistoria veicular periódica para carros com mais de 5 anos de fabricação. Atualmente, essa vistoria é exigida apenas em ocasiões específicas, como durante a venda do veículo. A proposta consolida no Código de Trânsito Brasileiro várias regras que hoje estão dispersas em resoluções do CONTRAN, o Conselho Nacional de Trânsito. A vistoria passaria a integrar a verificação de itens de segurança com o controle de emissão de poluentes e ruídos. Também seria exigida em casos de recuperação de veículo roubado e suspeita de clonagem. A condução de veículos sem vistoria obrigatória ou com laudo de reprovação se tornaria infração grave na carteira de habilitação, com multa de R$ 195,00 e retenção do carro até a regularização. A proposta é do deputado Fausto Pinato, que rebate algumas críticas que o texto recebeu nas redes sociais.
6: Quando eu propus esse projeto, a intenção nunca foi onerar o cidadão mais pobre ou mais simples. O problema é que eu mexi numa ferida sem querer, né? Ter um comércio de autopeça de carros mais velhos nisso e mexeu com pessoas realmente que estão ligadas ao crime organizado, principalmente na questão de autopeça e roubo de veículos. Então eu queria dizer ao cidadão, Aquele cidadão mais pobre não onera nada.
5: A proposta

0: de vistoria periódica para veículos com mais de 5 anos de fabricação foi aprovada na Comissão de Viação e Transporte, com ajustes feitos pelo relator deputado Cezinha de Madureira, do PSD de São Paulo. O texto está em análise agora na Comissão de Constituição e Justiça. Da Rádio Câmara de Brasília, José Carlos Oliveira.
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2: Justiça.
3: Projeto de Paulo Soares, do Podemos de São Paulo, endurece o combate à corrupção sistêmica. A proposta, segundo ele, prevê a responsabilização de agentes públicos e de pessoas envolvidas em esquemas de corrupção, com penas que podem chegar a 20 anos de prisão.
4: O parlamentar afirma que a iniciativa fortalece os mecanismos de transparência e fiscalização no poder público. Paulo Soares também defende a apuração de denúncias de corrupção e diz que pretende atuar no Congresso em defesa do combate aos desvios de recursos públicos.
3: Chico Alencar, do PSOL do Rio de Janeiro, sugere o endurecimento das regras sobre a guarda de dinheiro em espécie por agentes públicos. O deputado sustenta que valores elevados encontrados em operações policiais levantam suspeitas sobre a origem dos recursos.
4: Para Chico Alencar, a manutenção de grandes quantias de dinheiro em espécie, principalmente em períodos eleitorais, compromete a transparência da administração pública. Ele considera que a medida fortalece o combate à corrupção e aumenta a transparência na atuação de agentes públicos.
3: Otone de Paula, do PSD do Rio de Janeiro, defende as investigações sobre supostos recursos do Banco Master destinados ao financiamento de um filme sobre Jair Bolsonaro. Ele diz que é necessário esclarecer a origem, a destinação e a aplicação dos valores envolvidos.
4: Otone de Paula reforça que as investigações devem alcançar todos os agentes políticos, independentemente de posicionamento ideológico. Ele também manifesta confiança na condução do caso pelo ministro André Mendonça e defende a transparência na apuração dos fatos.
2: Segurança Pública.
3: Messias Donato, do União do Espírito Santo, defende o enquadramento das facções criminosas, como o PCC e o Comando Vermelho, como organizações terroristas, frente à decisão do governo estadunidense de sancionar cidadãos e empresas brasileiras ligadas a esses grupos.
4: Na opinião de Messias Donato, a medida é urgente para sufocar os negócios ilícitos dessas organizações no país. O congressista critica ainda a relutância do governo brasileiro em classificar como terrorismo as táticas de pânico e de submissão que esses grupos impõem à sociedade.
3: Termina agora o Jornal Câmara dos Deputados, produzido pela Rádio Câmara, com trabalhos técnicos de Everson Urani e apresentação de Val Monteiro e Márcio Aquilissardi. Uma boa noite para você.
4: Você fica com as notícias do Tribunal de Contas da União. Boa noite.
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0: 8 horas.
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11: Eu sou Isabela Azevedo e está começando mais um Na Trilha da História. Hoje nós vamos falar sobre um assunto super leve e que interessa a todo mundo: a felicidade. O que a filosofia e a história podem nos ensinar sobre a felicidade? Antes de apresentar nosso entrevistado e nossa trilha sonora de hoje, vamos ouvir um resuminho dessa história?
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12: Desde a Grécia Antiga, a felicidade tem instigado a curiosidade dos filósofos. Platão, que nasceu entre 428 e 427 a.C., dizia que o homem só se tornava verdadeiramente feliz quando se desapegava dos bens materiais e passava a amar as nobres ideias, como a justiça e a bondade. Já Aristóteles, discípulo de Platão, falava que a felicidade estava intimamente ligada à ética, ao uso da inteligência para praticar o bem. A ideia de felicidade como um objetivo de vida foi obscurecida com a queda do Império Romano Ocidental em 476 d.C. e a chegada da Idade Média. Ser feliz, digamos, não pegava muito bem. Em uma época de fome e de pestes, sorrir significava zombar de Deus, e a felicidade era um sonho adiado para depois da morte. Com o Renascimento, a partir do século XIV, as ideias dos filósofos clássicos começaram a ser retomadas. O pensador renascentista Pico della Mirandola dizia, por exemplo, que é feliz o ser humano que escolhe fazer o bem. Um pensamento que se alinha às ideias do filósofo indiano Siri Ram, que viveu entre 1889 e 1973. Segundo Siri Ram, a chave para a felicidade é praticar a empatia, tentar se colocar no lugar do outro. Em resumo, grandes pensadores da humanidade entenderam que o segredo da felicidade é muito simples. Basta se desapegar dos bens materiais e se abrir aos bons sentimentos, à conexão humana e à interação com a natureza.
11: E para falar com a gente sobre felicidade, sob um ponto de vista filosófico e histórico, está aqui ao meu lado José Henrique Fonseca, professor da Nova Acrópole aqui de Brasília, uma escola que tem sedes em várias partes do mundo

0: e se dedica a abordar a filosofia numa perspectiva prática, né, Zé? Obrigada por ter aceitado nosso convite, obrigada por ter vindo.
1: Obrigado, eu que agradeço o convite, é uma honra estar aqui com vocês.
0: Tá certo. Zé, eu queria que a gente começasse nosso papo falando sobre o que diziam os filósofos gregos clássicos, Platão e Aristóteles. O que que eles diziam sobre a felicidade?
1: Bom, Platão, ele aborda a felicidade da seguinte maneira: a felicidade está ligada ao amor. O homem é feliz quando ama, e ele pode desenvolver dois amores: um amor pelas coisas terrestres e um amor pelas coisas celestes. Aquele amante terrestre, ele é um amante que nunca vai se encontrar com a amada, porque os desejos pela matéria, pela riqueza, por prestígio social, nunca pode ser saciado. Quanto mais tem, mais a pessoa vai querer. Não há nenhum homem plenamente satisfeito com o que tem. Já o outro amante, o amante pelas coisas celestes, pode ser plenamente saciado porque são valores que preenchem o ser humano. O amor, por exemplo, ele é pleno. Ele desconhece o tempo e a circunstância. Não existe um ex-amante. Só de ser ex significa que nunca foi. O amor não tem passado, não tem presente. Uma vez conquistado, ele é para sempre. Assim como não existe um ex-amigo. Porque uma vez amigo, se é verdadeiro amigo, é para sempre. Pode haver companheirismo, coleguismo, mas a amizade é eterna.
0: E os amores também podem ser por outras coisas, amor pela justiça, amor por outras virtudes,
1: Amor pelas nobres ideias,
0: pelas nobres ideias,
1: pelas virtudes,
0: pela
1: exatamente isso. Pela
0: filosofia.
1: filosofia. Aí o cara está plenamente, uma vez encontrado, ele está cheio, como uma Madre Teresa de Calcutá. Esses grandes benfeitores são pessoas plenamente felizes.
0: É, o amor, essa palavra amor é muito banalizada, né, Zé? As pessoas dizem que amam as coisas muito rápido, talvez, não, nos dias de hoje.
1: Exato. O amor quase que virou uma moeda de troca. Se você não for no cinema comigo, eu não te amo. Ficou uma banalizado. O amor, no sentido platônico, está mais ligado à generosidade, à boa vontade.
0: E daí que surge o sentimento de felicidade.
1: Esse sentimento que preenche, porque é o sentimento próprio do ser humano.
0: E Aristóteles, que veio depois, também falou sobre amor, né?
1: Aristóteles, ele diz o seguinte: cada reino da natureza possui um bem. Os animais, eles são felizes porque podem sentir. É o bem específico do animal. O ser humano, além de sentir, ele pensa. Portanto, a felicidade humana está ligada ao ato de pensar. E quando ele pensa para o bem do outro, em busca das virtudes humanas, ele se realiza, porque isso é próprio do homem. Só o homem pensa nos vários reinos da natureza. E o ato de pensar em benefício do outro o transforma em ser humano.
0: É aquela ética, né, de
1: A
0: Aristóteles.
1: ética de
0: São os
1: Aristóteles.
0: valores, as virtudes. É usar a inteligência para praticar o bem e receber a felicidade em troca, digamos assim.
1: Perfeito. No seu livro, A Ética Nicômaco, ele justamente vai dizer o seguinte: que o ato de ser ético é um ato que leva à felicidade. Toda pessoa que viveu uma vida ética, ao final da vida, ele foi feliz.
0: Não, e nós estamos falando de filósofos assim, 400 anos antes de Cristo.
1: 430, 460 a.C.
0: E são ideias que é a história da filosofia prática que a gente estava falando no início do programa, né? São ideias que podem ser remetidas para os dias de hoje e ajudar, enfim, a gente compreender melhor nossa vida, né, Zé?
1: São ideias atemporais. A gente não sabe como vai ser o mundo daqui 5 mil anos. Ninguém pode prever com exatidão. Uma coisa é certa: quem lá se dedicar aos outros vai ser feliz.
0: Usar de uma forma altruística também a sua inteligência.
1: Exatamente. Em benefício das pessoas, da natureza, colaborar com a vida.
0: Pois é, eu acho assim, algo que eu estava pensando quando a gente estava formulando esse programa, essa diferença entre satisfação e felicidade, né? Porque algumas coisas dão satisfação para a gente, mas o sentimento de felicidade seria algo mais profundo.
1: Vamos dizer assim, a satisfação, no sentido que a gente fala, ela é passageira,
0: Ela é efêmera, né?
1: efêmera, muito efêmera. Já a felicidade é uma conquista duradoura, eterna. Platão vai falar das almas gêmeas, justamente fala que quem acessa esse mundo das coisas sensíveis, inteligíveis, se torna eterno.
0: Digamos, num ponto de vista mais espiritual, mais
1: Um ponto de
0: elevado.
1: vista, um Confúcio, um Jesus Cristo, são pessoas que todo mundo que entendê-los e conseguir

0: viver os seus ensinamentos, com certeza vai atingir essa felicidade.
1: Perfeito. Ô Zé, vou dar uma paradinha no nosso papo para a primeira música da nossa trilha sonora de hoje, que tal? Vamos ouvir É Bola de Meia, Bola de Gude, de Milton Nascimento e Fernando Brant. Na letra, o narrador tem um homem adulto que diz que toda vez que está triste, a versão dele criança, a versão dele menino, alcança para lhe dar a mão. E a parte mais bonita da letra, na minha opinião, né, minha opinião bem pessoal, é a seguinte: e me fala de coisas bonitas que eu não acredito que não deixarão de existir. Amizade, palavra, respeito, caráter, bondade, alegria e amor. Pois não posso, não devo, não quero viver como toda essa gente insiste em viver. Muito semelhante ao que a gente estava falando antes, né? Sobre as virtudes, né? O menino que vai, assim, em busca do adulto triste, ele fala sobre as virtudes da vida para levar a felicidade para ele, né? Será que a gente pode fazer um paralelo aí com Aristóteles, por exemplo?
0: É praticamente o que Aristóteles afirma na Ética Nicômaca. Eu acrescentaria aí um filósofo hindu chamado Sriram. Ele diz que um sábio não tem passado e nem futuro, porque ele vive o presente. A preocupação com o passado e com o futuro nos rouba o presente. E uma criança não tem passado nem futuro. Ela vive intensamente o presente.
1: Então, muitas vezes, será que a gente perde a nossa felicidade porque a gente cresce e perde um pouco disso?
0: Perde
1: talvez?
0: Porque carrega um passado e a preocupação com o futuro nos rouba o presente.
1: Uhum.
0: Uma pessoa vive bem quando ela está plenamente no presente.
1: Perfeito. Então, vamos ouvir? Bola de Meia, Bola de Gude, de Milton Nascimento e Fernando Brant. Vamos ouvi-la na versão da banda 14 Bis e de Samuel Rosa.

Esta foi Bola de Meia, Bola de Gude, composição de Milton Nascimento e Fernando Brant, na interpretação da banda 14 Bis e de Samuel Rosa. Hoje, no Na Trilha da História, nós estamos

0: falando sobre a felicidade numa perspectiva histórica e filosófica com José Henrique Fonseca, professor da Nova Acrópole.
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0: Zé, a gente estava falando então sobre os filósofos clássicos, né? Platão, Aristóteles. Vamos dar um pulinho no tempo, lá para a Idade Média, que começa com a queda do Império Romano no Ocidente em 476 depois de Cristo. É aí que o conceito geral de felicidade muda.
2: A queda do Império Romano e os seus valores gerou uma das situações mais complexas, complicadas e tristes que a humanidade já viveu. A perspectiva de vida da Idade Média era muito baixa. A média de vida na Idade Média era 30 anos.
0: E antes era mais.
2: Era muito mais. Quem chegava aos 30 anos era quase um avô. E as condições de vida da Idade Média foi tal que fez as pessoas perderem a esperança. Não havia muita chance da vida melhorar na Idade Média. E para remediar isso, a religião começou a dizer que o homem nasceu para ser triste mesmo, que isso era normal, e que quanto mais triste você fosse nesse mundo, mais feliz seria o paraíso.
0: Porque quanto mais privações você tivesse, melhor seria o recompensado depois.
2: Melhor. E o riso, a alegria, a felicidade era considerado blasfêmico, porque na concepção da Idade Média, Deus não nos pôs na vida para ser feliz, mas sim para pagar os pecados. E que a felicidade seria algo pós-mortem.
0: Então você andar sorrindo na rua na Idade Média não fazia sucesso, não.
2: Era como se eu estivesse rindo de Deus.
0: Como se fizesse uma piada disso tudo, né? Talvez.
2: Uma piada de estudo. E o mais incrível é que nós carregamos essa mentalidade da Idade Média. Tem muitas pessoas que, quando está bem, está feliz, fica achando que tem alguma coisa errada.
0: Você sente até uma vergonha de estar feliz por algum motivo?
2: Uma vergonha de estar feliz. Até hoje nós carregamos esse dogma. Uma pessoa, para ser considerada séria, tem que ter uma cara pesada.
0: Uma credibilidade,
2: A
0: né,
2: credibilidade. Eu, inclusive, já aprendi a fazer minhas caras de sério, porque se você estiver expressando felicidade, as pessoas vão achar que você não tem tanta responsabilidade assim.
0: Zé? É, que você é bobo, que você não tá levando a sério, né?
2: Exatamente.
0: Agora, voltando para a Idade Média, só para a gente fazer uma ponte histórica, por que essa transição? Houve a queda do Império Romano, como é que era logo antes e como é que ficou a cultura das pessoas depois, nesse sentido de lidar com as coisas da vida? Por que que houve essa mudança? Por que que isso influenciou nessa forma de lidar com a vida?
2: O primeiro é que todos os livros, toda a ciência, toda a informação, todo o brilhantismo do mundo clássico foi proibido. Ler um livro de Platão, de Aristóteles, pesquisar um cadáver, era coisa altamente proibida. Então, na Idade Média, praticamente as pessoas foram proibidas de pensar.
0: Por quê?
2: Porque pensar e ter opinião própria era como se o ser humano estivesse querendo se colocar no lugar de Deus.
0: Só para relembrar, ouvinte, a gente tinha um grande império, que depois foi dividido em dois. E como é que ficou na Idade Média?
2: Você ter uma ideia, um indivíduo na época de Roma saía da Bretanha, hoje é Inglaterra, e iria visitar um parente no Egito. A mesma moeda que ele saísse da Inglaterra valeria em qualquer lugar, porque a moeda romana era universal. Ele encontraria estradas, pensões. E em qualquer lugar nesse longo trajeto, alguém pelo menos falaria latim. Ele poderia parar em banco, ele poderia fazer negociações, os portos eram seguros. A vida, em muitos aspectos, era um pouco similar à nossa. Havia casamento, havia propriedade privada, havia escolas públicas,
0: Distribuição de água.
2: havia universidade. Para você ter uma ideia, a cidade de Roma, na época de Marco Aurélio, não tinha uma só casa sem água e rede de esgoto. Hoje, que o DF ainda não conseguiu. E todo esse mundo virou de cabeça para baixo, porque as invasões, as guerras, a incrível mudança de pessoas fugindo da guerra, da fome, fez com que as pessoas, para buscar segurança, se fixassem num pequeno pedaço de terra e pelo menos aquele pequeno pedaço ela conseguia proteger-se. Uhum. Ao longo dos anos,

0: anos, as pessoas que nasciam da Idade Média não tinham a mínima chance de sair do seu feudo.
1: Uhum.
0: Constituía feudos e a vida era dentro desse feudo.
1: Que era uma reunião ali de família, ser assim, uma família principal, como é que funcionava?
0: Existia um grande chefe, um grande líder que protegia depois daquele rio, para lá daquela montanha, essa região ninguém entra, porque essa eu consigo proteger. E ao longo do tempo a vida se restringia àquilo. Não havia moeda, não havia comércio, porque não havia o que comercializar.
1: Entretenimento.
0: Não havia a mínima chance de entretenimento. E depois as técnicas de plantar viraram rudimentares. E o que acontece é que sem muito alimento, baixa nutrição. Baixa nutrição, começou a aparecer as pestes. A peste levava as poucas pessoas que plantavam. Uhum. 100 pessoas que plantam, menos alimento, mais peste. E às vezes morava 50, 60 pessoas num só um ambiente. Não tinha técnica mais para proteger-se dos frios. Às vezes as pessoas dormiam abraçadas aos animais para poder conseguir passar a noite. Aí, muita promiscuidade entre ser humano e animal, mais peste. E o único consolo que as pessoas tinham era, depois que eu morrer, as coisas vão melhorar.
1: Então não é à toa que as pessoas se pegavam tanto à religião, né?
0: Era a única esperança que tinha era a morte.
1: Uhum.
0: A melhor coisa que podia te acontecer.
1: Aí é difícil ser feliz, né? Pelo menos no plano terreno, né,
0: Zé? É muito difícil. E aí, por isso que todo mundo que fosse feliz aí era, acima de tudo, suspeito.
1: Uhum.
0: E volto a dizer, infelizmente, eu cheguei a conhecer muitas pessoas que, quando estão felizes, acham que estão fazendo alguma coisa errada. É uma ideia que se arrasta da Idade Média.
1: Então, alguém, quando estiver bem triste do meu lado, vou falar, ó, você está com a cara da Idade Média.
0: Exatamente.
1: Posso falar, então?
0: Pode. Que não tem nenhuma virtude na tristeza.
1: Está muito medieval, sai para lá, né? Sai de perto de mim.
0: Exatamente.
1: Tá certo. Zé, vamos dar uma paradinha no nosso papo para outra música? Para simbolizar tudo isso que a gente falou sobre felicidade, ou melhor, infelicidade, né? Acho que a gente inverteu o tema aqui nesse bloco. E a Idade Média, vamos ouvir a música A Felicidade, de Tom Jobim e Vinícius de Moraes. A letra que diz... Tristeza não tem fim, felicidade sim. Tá certo isso, Zé?
0: Se nós estivermos falando dessa felicidade que adquirimos quando nós adquirimos um bem ou conquistamos uma posição social, essa realmente...
1: Essa aí tem fim.
0: Essa tem fim. Mas se estivermos falando desse preenchimento, amor, de generosidade, aí...
1: Aí você discorda do Tom Jobim e do Vinícius de Moraes.
0: Eu acho que ele é muito pessimista.
1: Mas vamos ouvir então. Felicidade de Tom Jobim e Vinícius de Moraes. Na voz de Maria Bethânia.
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0: Nós ouvimos A Felicidade de Tom Jobim e Vinícius de Moraes na voz de Maria Bethânia. Lembrando que hoje, no Na Trilha da História, nós estamos conversando sobre felicidade numa perspectiva histórica e filosófica com José Henrique Fonseca, professor da Nova Acrópole.
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0: José, a gente estava falando sobre a Idade Média, aí agora eu queria pular um tiquinho no tempo para a gente falar sobre Renascimento, que começa ali no século XIV, mais ou menos, né? Há um retorno das ideias clássicas, então, e talvez um pouco do retorno às obras de Platão, Aristóteles, que a gente falava no início do programa, e essas ideias de felicidade, de virtude, como é que fica isso agora?
2: Depois de 1.000 anos de escuridão, veio o Renascimento. A palavra quer dizer exatamente isso, é o renascer das ideias, o renascer, o redescobrir o valor da vida.
0: Mas como que aconteceu isso? Como é que foi essa transição? Terminou a Idade Média? Como é que eles resolveram descobrir, redescobrir essas obras?
2: Bom, primeiro, a Europa ficou isolada quase 1.000 anos, e as cruzadas, que foram a guerra que foi feita com cunho religioso, fez com que os europeus entrassem em contato com o mundo árabe, que naquela época estava no seu apogeu. Ah, no mundo árabe havia muitas leituras de Platão, de Aristóteles, muita ciência, muita medicina. Existe um filme chamado Físico que retrata justamente essa época.
0: Muito legal. Eu tenho o livro também, né?
2: Ah, o livro.
0: O filme é baseado no livro, né?
2: Na minha opinião, o livro é melhor que o filme. Então, esse contato com a vida feliz fizeram os europeus pensar, nós também podemos ser felizes. E aí
0: Vamos buscar
2: começou.
0: aquele povo que falava sobre
2: É, vamos buscar aqueles. E aos poucos, o comércio entre a Europa, que não existia, e os povos árabes, e o comércio entre as próprias Europas, fizeram as cidades renascer. Porque no Renascimento não havia cidade. Eram enormes fazendas, assim. Não havia centros urbanos. E o comércio fez os centros urbanos renascer. E quem morava nesses centros urbanos, nesses burgos, se tornou burguês. Aí começou a haver os grandes banqueiros, os Médicis. Diz que Lourenço de Médicis recebia carregamento de ouro, de seda da China, que valia muito dinheiro, e pulava em cima dos caixotes de ouro e de seda, dizendo: cadê o livro de Platão
0: Olha
2: que
0: só,
2: veio nesse navio?
0: essa que é a grandiosidade, que é a riqueza, né?
2: Exatamente. E aquela seda e ouro era dele. Mas para ele, naquela hora, era muito mais importante o livro. Então, trazer de volta esse mundo clássico fez nascer um Michelangelo, fez nascer um Leonardo da Vinci, fez nascer um Pico della Mirandola, fez nascer um Rafael. Trouxeram de novo a alegria de viver.
0: E aí, provavelmente, novos filósofos falando sobre felicidade também, falando sobre virtudes.
2: A tradução dos livros de Platão, de Aristóteles, do grego para o latim, gerou uma corrente de novos filósofos que começaram a defender essa ideia que o riso era permitido.
0: Você citou agora, por exemplo, Pico della Mirandola, né? Ele também tem algum pensamento ligado

0: ligado ao nosso assunto de hoje?
1: Ele tem um texto maravilhoso que você pode obter na internet, que chama Discurso sobre a Dignidade do Homem. É um texto belo que ele vai dizer que o ser humano é um ser especial porque ele não foi feito nem terrestre, nem celeste, nem foi feito animal e nem um anjo. Ao homem foi dado o melhor de todos os dons.

0: Mas o animal não pode escolher. Uma vez que ele nasce animal, ele vai morrer animal. O homem não. O homem pode escolher ser o pior das bestas, mas também ele pode escolher ser o mais parecido com Deus. Aí a
1: Nesse sentido.
0: felicidade do homem vai ser escolher bem. Quando ele quer se assemelhar a Deus, ele é feliz. E aí é bondade, generosidade, justiça, essas coisas que a gente já falou. Então, essa é a grande opção. O homem pode optar por isso. E Pico destaca isso. Nós, assim como um hábil escultor, como um pintor excepcional, nós mesmos podemos esculpir a nossa face. A decisão do que eu vou ser da vida é minha. Eis aí na onde reside a grandeza do homem. Ele pode opinar.
1: Ele tem livre arbítrio, né? E a gente está falando do Pico della Mirandola. Ele viveu entre 1463 e 1494, justamente no Renascimento, né?
0: Exatamente. Lourenço de Médici, ele fundou um grupo de estudos de filosofia que ele chamou justamente de República de Platão. E Pico era um dos que participava desse grupo. Eles iam para a fazenda, para o sítio que Lourenço tinha, ia Ficino, Michelangelo, Leonardo da Vinci, e passava um
1: Só um
0: fim de
1: grupo
0: semana
1: bom.
0: só. Ai, que inveja!
1: Queria estar lá, né, Zé? Discutir com esse povo. E aí as ideias vão surgindo, né? Porque a partir do contato com outra pessoa que está pensando mais ou menos as mesmas coisas que você, imagino que se aflora, né, esse pensamento renascentista.
0: Vamos dizer, sem exagero, a maioria dos historiadores estão de acordo que esses grupos mudaram a história do homem. Eles fizeram a Idade Média terminar.
1: Foi essa mudança de pensamento, de concepção.
0: E quando a gente muda os nossos pensamentos, a gente muda a vida.
1: Isso é muito contemporâneo,
0: Muito,
1: né, Zé?
0: totalmente.
1: A gente falar de opção de escolha, né, que o Pico della Mirandola está falando, né? Tudo é uma questão de escolha de quem você decide ser, né?
0: Se você quer mudar sua vida para melhor, mude a qualidade dos seus pensamentos. Com certeza a vida vai mudar. A história já provou isso.
1: E aí, a partir da qualidade dos pensamentos, a gente pode mudar também a qualidade dos nossos atos perante os outros.
0: A qualidade dos nossos atos e a intensidade da vida.
1: Tá certo. Vamos ouvir mais uma música, então?
0: Ah, vamos.
1: Já que o Pico della Mirandola fala de felicidade como uma questão de escolha, eu escolhi também, já que eu apresento este programa, eu que escolho tudo aqui mesmo. Então eu escolhi a música O Que É O Que É, em que Gonzaguinha, ele tem, dá a impressão que ele está sendo confrontado ali entre a tristeza e a felicidade. Dá a impressão, isso está subentendido, né? E ele fala o seguinte: eu fico com a pureza da resposta das crianças. É bonita, é bonita, é bonita. Viver e não ter vergonha de ser feliz. Acho muito interessante, tem a ver com o que a gente estava falando antes, né? Sobre aquele pensamento infantil que não tem passado, não se preocupa com o futuro, e a criança é assim genuinamente feliz, digamos assim. Às vezes a gente tem que se relembrar dela para ser feliz, Zé.
0: Você vê, o artista, na busca pela arte, acaba chegando à mesma conclusão dos filósofos, né? Esse ato de ser puro, estar feliz no presente, sem carregar o peso do passado, nos faz crianças. Só que agora uma criança é consciente.
1: Tá certo, então vamos ouvir O Que É O Que É, composição e interpretação de Gonzaguinha.
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0: Nós ouvimos o que é de Gonzaguinha. Nosso tema de hoje aqui no Na Trilha da História é a felicidade, numa perspectiva histórica e filosófica. Nosso convidado é José Henrique Fonseca, professor da Nova Acrópole.
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0: Zé, a felicidade, agora saindo lá do Renascimento, vamos mais voltar aqui para uma história mais contemporânea, digamos assim. A felicidade pode ser vista sob um ponto de vista da empatia? Exercitar a empatia pode deixar a gente mais feliz?
2: Sim, quem tratou desse tema de uma forma maravilhosa foi um filósofo hindu chamado Sriram. Ele diz que a felicidade está no ato de gostar do outro. Ele, Cristo, Buda, todos os filósofos falam que se a gente quer ser feliz, nós temos que aprender a gostar do outro. Uma vez perguntaram para Confúcio como poderíamos fazer para ajudar a natureza. E ele respondeu, mas ela não precisa de ajuda. Por que você não ajuda o cara que está do seu lado? Então, o que nos impede de ser feliz, que é, na opinião de Sriram, gostar do próximo? Os nossos pontos de vista. Às vezes nós estamos tão aferrados nos nossos pontos de vista que nós não conseguimos entender o ponto de vista do outro. Aliás, nem nos esforçamos para isso. A gente parte do princípio que o nosso ponto de vista está tão elevado e correto que isso nos impede de entender as pessoas, porque nos impede de analisar o ponto de vista do outro. Segundo Sriram, nos falta bondade para entender o ponto de vista do outro. E lembrando que eu posso entender perfeitamente um ponto de vista do outro sem concordar com ele. É o ato de entendê-lo.
0: Não é de aceitar e partir desse ponto para si, né? É simplesmente entender e compreender.
2: Todas as guerras, todas as discórdias, eu estou para afirmar que nós

0: 90% das nossas discussões deixaria de existir se a gente parasse para pensar no que o outro está querendo nos dizer. Analisasse com sinceridade, sem preconceitos, sem ideias preconcebidas. Depois que eu entender o outro, fica mais fácil de eu começar a gostar dele, mesmo que ele esteja errado. Mas agora eu entendi aonde está seu erro, portanto, posso ajudá-lo.
1: Uhum. É engraçado a gente ouvir sempre assim, ah, porque se fosse eu, lógico que eu ia fazer isso, isso, isso, aquilo, né? É. Sempre pelo nosso ponto de vista, né, daquela situação. E sem tentar entender as circunstâncias daquela outra pessoa e até a personalidade da outra pessoa, né? A vivência da outra pessoa, talvez, é.
0: Exatamente. Entender o outro passa pela possibilidade de abrir mão do que nós entendemos como certo. Normalmente a gente não quer abrir mão disso, das coisas que nós consideramos certas. Por isso o outro está sempre errado.
1: Uhum.
0: A Siri Ram fala uma coisa assim que me deixou muito impactado. Ele fala assim, uma pessoa que evolui, ela evolui exatamente porque ela trocou a maneira de pensar. Se eu mudei os meus pontos de vista, significa que eu evoluí. Olha, se para evoluir eu preciso de mudar meus pontos de vista, então por que, que eu estou tão aferrado a eles?
1: É bom ser que nem o Renato, o Raul Seixas, né? Metamorfose ambulante.
0: Ou pelo menos está disposto a perguntar, será que eu estou mesmo certo?
1: Se questionar sempre, se questionar. Talvez.
0: E porque às vezes uma pessoa que não é letrada, às vezes uma pessoa simples do campo tem para nos ensinar algo que em nenhum livro você vai encontrar.
1: Pois é, você está comentando sobre pessoas simples do campo. Agora, nossa sociedade hoje, que é uma sociedade que está ficando cada vez mais tecnológica e mais ligada às coisas materiais, talvez isso seja um empecilho para a felicidade? E às vezes a gente busca a felicidade nessas coisas, a gente acha que está nas coisas, né? A gente olha nas redes sociais, a gente olha no Instagram, olha no Facebook, fulano está em Paris, o outro comprou o iPhone 10, nem sei qual mais tá. E aí a gente associa isso com felicidade, talvez não seja bem assim, Zé.
0: Veja bem, quantas vezes a gente foi num restaurante, tem duas pessoas sentadas, às vezes marido e mulher, no seu celular ou nos tablets. Se a tecnologia nos leva a cortar as relações humanas, isso com certeza não vai trazer felicidade. A felicidade está justamente em se relacionar com o outro, se relacionar com a natureza. Se a tecnologia está levando as pessoas a cortar as relações humanas, então eu considero isso um fato negativo. Agora, se a tecnologia estiver auxiliando as relações humanas, ela pode ser um fator positivo, depende de como é que a gente vai usá-la.
1: É, mas eu citei esse assunto porque você falou da sabedoria das pessoas mais simples e ao mesmo tempo, eu acho que talvez muitas pessoas de uma classe mais alta, média, alta, talvez não tenham percebido o que é a real felicidade. Eu vejo muitos casos aqui em Brasília, por exemplo, de gente que passa nesses concursos que pagam uma maravilha de cara, né? Um menino com 20 e poucos anos já é lá consultor do Senado Federal. E tanta gente deprimida, Zé. Como assim? Procurando depois ou viajando sem parar. Parece que tá querendo viajando e comprando. Parece que tá querendo substituir alguma coisa, um vazio dentro. Será que a gente pode fazer essa relação também?
0: Claro, claro. É justamente o que Platão estava querendo nos alertar.
1: Ah, voltando lá para Platão, né? As coisas celestes.
0: As coisas celestes.
1: E as coisas da Terra, né?
0: Se eu uso a internet para ler Siri Ram,
1: você tá bem, né?
0: Eu corro o risco de passar um bom dia. Mas se a internet me cortar minhas relações com os meus amigos, com a minha família, com as pessoas que estão precisando de mim, então isso é muito triste.
1: Lembrando que Siri Ram é de 1889 a 1973, né?
0: É bem mais recente.
1: É desse século, né? É. E tem outras pessoas que a gente pode citar, por exemplo, Jung. Jung fala muita coisa sobre felicidade também, ou assuntos correlatos a isso.
0: É, Jung foi um grande conhecedor da psique humana e das suas necessidades, né? Ele foi um dos poucos que conseguiu algum sucesso no tratamento de esquizofrenias e outras patologias que até hoje a gente não consegue dominar. E ele trabalhou com essa ideia de entender o outro. Ele fala, se você encontrar uma pessoa nua, gritando e jogando pedra numa vidraça, fique sabendo que ela tem um motivo para estar fazendo isso. E se você descobrir o motivo, talvez você possa até ajudá-la. Quando a gente vê uma pessoa jogando pedra na vidraça e gritando,

0: A gente fala, é louca. Esse sujeito não tem.
1: Já julga de cara.
0: Já,
1: né?
0: Julga, já entra com a nossa maneira de ver a vida. Mas a primeira pergunta é: quem é esse cara? Por que ele está fazendo isso? Como é o mundo dele? Esse é o que Siriham vai dizer, entender o ponto de vista do outro. Mas
1: Perfeito.
0: para isso é preciso de amor. E Jung tinha esse amor às pessoas e à ciência.
1: Perfeito. Então vamos ouvir mais uma música, Zé? Que tal? Agora é a vez de Simples Assim, uma composição de Lenine e de Dudu Falcão. Nessa música, Lenine está em busca da simplicidade. Vamos conferir.

0: Nós ouvimos Simples Assim, de Lenine, e Dudu Falcão na voz de Lenine. Lembrando que hoje o Na Trilha da História está convidando para falar sobre uma perspectiva histórica e filosófica da felicidade o professor José Henrique Fonseca, da Nova Acrópole.
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0: José, a gente está chegando mais para o fim do programa e a gente ouviu essa música agora do Lenine, que fala sobre a busca da simplicidade como uma forma de ser mais feliz, de evitar a tristeza, né, e ser mais feliz. Seria esse um dos segredos da felicidade, a simplicidade?
2: Com certeza. Simplicidade em filosofia a gente pode traduzir como síntese. Toda pessoa sintética que consegue sintetizar a vida, extrair o que a vida tem de essencial, é simples. Jorge Angel Livraca, um dos fundadores da Acrópole, falava o seguinte, que é muito difícil falar de um sábio, porque são muitas as características, mas uma coisa era certa, o sábio era simples e feliz.
0: E nesse mundo de hoje é difícil ser simples?

0: em qualquer mundo, eu acho que foi difícil. Mas hoje, pela maneira que vivemos, pela vida que nós levamos, há uma supervalorização do complexo. Às vezes o sujeito defende uma tese numa universidade de 1.000 páginas e recebe milhões de aplausos. Ele podia ter
1: Escrito isso mais, de uma forma mais simples,
0: escrito
1: talvez.
0: isso numa meia folha, mas aí ninguém ia achar que ele era inteligente.
1: Mas aí, também tem um negócio de você gostar de falar que sua vida é complexa, não é, não tem uma coisa dessa? Às vezes, eu acho que às vezes as pessoas sentam no bar para disputar quem é mais infeliz, quem tem mais problema, ou quem tem mais situações complexas no dia a dia.
0: Essa valorização do intelecto nos tira a felicidade.
1: E das coisas
0: E
1: também?
0: das coisas também. A felicidade, ela é intuitiva, ela não é intelectual.
1: Tá certo. Fala um pouquinho sobre a Nova Acrópole, né, Zé? Não cheguei a falar para o ouvinte, mas você está na Nova Acrópole tem 30 anos já?
0: Eu estou na Nova Acrópole tem 30 anos e parece que eu entrei ontem. Com o mesmo entusiasmo e com a mesma alegria, porque descobrir coisas, né? A Nova Acrópole tem como objetivo resgatar esses valores clássicos, promover um renascimento dessas ideias que são atemporais e de levar a filosofia à maior quantidade possível de pessoas, justamente para ajudá-las a viver uma vida mais intensa, mais simples, mais feliz.
1: Daí a filosofia prática,
0: A
1: né? A gente
0: filosofia.
1: usa esses conhecimentos para a nossa vida do dia a dia, né? Porque afinal de contas, história, filosofia, de nada vale se a gente estuda só para saber, curiosidade.
0: Quem tiver a oportunidade de ir na Acrópole vai perceber que a melhor coisa que nós temos lá são as pessoas. Esse ambiente filosófico é muito saudável para a alma.
1: Eu gosto muito de frequentar lá, é uma das coisas que eu acho muito bacana quando vocês, palestrantes, professores, falam, é que a gente não precisa começar do zero, né? Tem anos, milênios de sabedoria, de conhecimentos que a gente pode começar dali.
0: É por isso que a ciência evolui tanto, né? Uma pessoa entra numa escola de medicina, em 5 anos ele sintetizou séculos de história. E para viver também, se para ser médico eu preciso de fazer esse resgate, para viver é a mesma coisa, é até mais complexo, não é? Platão, Sócrates, Parmênides, Aristóteles, Kant, tem muito a nos ensinar. E eu posso começar a partir dele. Quando Isaac Newton ganhou o prêmio Nobel, ele recebeu muitos elogios. E ele falou: "Vocês estão me achando grande, mas na realidade eu estou sentado em ombros de gigantes." Então, é justamente isso que pensa a Acrópole. Eu acho que se a gente se apoiar nesses gigantes do pensamento, esses homens que tiveram a vida profunda, nós também vamos ser
1: Gigantes, quem
0: gigantes.
1: sabe, né? E a história? A história a gente também pode falar sobre, em relação a isso, sobre a história?
0: A história é memória. E para que eu possa sintetizar o presente com simplicidade, eu tenho que ter memória. Assim como uma pessoa adulta tem a memória do que ela foi, um povo adulto tem que ter memória do que ele é. Nós temos que guardar na memória, por exemplo, o mal que faz a corrupção. Se nós não fizermos isso, nós vamos sofrer pelo mesmo motivo muitos, muitos e muitos anos.
1: Tá certo, Zé. Antes de terminar o programa, dá uma receita aí para nós de felicidade. Se a gente pudesse dar uma resumida em tudo que a gente falou aqui, qual que é o segredo da felicidade?
0: Aprender a gostar do outro e da vida.
1: Tá certo. E o Na Trilha da História sobre Felicidade, sobre um ponto de vista histórico e filosófico, termina por aqui. Hoje eu tive o prazer de receber aqui no estúdio da EBC José Henrique Fonseca, professor da Nova Acrópole, aqui de Brasília. Zé, muito obrigada pelo papo, muito prazeroso. E obrigada por falar de uma forma simples sobre algo que é simples, na verdade, né? A gente complica, gosta de complicar, né, algumas coisas, e isso só traz infelicidade, né? Como a gente falou antes.
0: Eu que agradeço, muito obrigado pelo convite e por esse papo agradabilíssimo nessa tarde de quinta-feira tão, tão gostosa aqui.
1: Obrigada a você. E a você, ouvinte, também. Muito obrigada pela companhia. 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E se você quiser enviar uma mensagem para a gente, nosso e-mail é culturaearte@ebc.com. Para terminar esse programa sobre felicidade, vamos ouvir O Sol Nascerá, de Cartola. Até semana que vem, pessoal. Tchau, tchau.

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1: 8:57.
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